0: acompanhados de comentários que ajudam a entender os critérios de correção.
1: Frente fria que está no sul do país avança para estados do Sudeste e Centro-Oeste.
2: Defesa Civil reforça orientações sobre os cuidados para quem vive em área de risco. Luana Karen.
3: Na tentativa de prevenir riscos à população, a Defesa Civil emite avisos, tendo como base boletins meteorológicos.
1: Qualidade de vida e acolhimento.
2: Agentes da Segurança Pública contam com serviço de atendimento psicológico online, gratuito e sigiloso. Gabriela Noronha.
4: A iniciativa oferece avaliação e aconselhamento psicológico, psicoterapia e acompanhamento psiquiátrico.
1: Hoje, na apresentação da Voz do Brasil, eu, Mariana Jungmann e Luciano Seixas.
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1: A Receita Federal vai liberar, a partir de amanhã, a consulta ao lote residual de restituição do Imposto de Renda.
2: Mais de 400 mil restituições vão ser pagas no dia 30 de setembro.
1: O lote residual contempla declarações transmitidas fora do prazo ou com pendências solucionadas pelos contribuintes.
5: Serão repassadas 412 mil restituições, com valor total que supera R$1,265 bilhão. O lote contempla as restituições de declarações feitas neste ano, transmitidas fora do prazo e com pendências que foram resolvidas pelos contribuintes. Também está neste lote as restituições residuais de exercícios anteriores. Os valores serão depositados no dia 30 de setembro, com prioridade para idosos, pessoas com deficiência e professores. Para consultar se a restituição está disponível, acesse gov.br/Receita Federal na aba Meu Imposto de Renda. Márcia Fernandes, para a Voz do Brasil.
2: De acordo com a Receita Federal, o pagamento da restituição é feito somente em conta bancária do titular da declaração.
1: Em caso de erro nos dados bancários, o órgão oferece serviço de reagendamento disponibilizado pelo Banco do Brasil em até um ano após a primeira tentativa de crédito.
2: E a Receita Federal divulgou um balanço com os dados de solicitações pelo Simples Nacional e pelo regime regular do IBS e da CBS.
1: Segundo o levantamento, até o dia 18 de setembro, o órgão registrou mais de 180 mil pedidos de adesão ao Simples Nacional. Já o regime regular dos novos tributos registrou 165 mil solicitações.
2: Do total de pedidos feitos pelo Simples ou para o Simples Nacional, cerca de 61 mil já foram aprovados.
1: A Receita alerta que quase 120 mil solicitações foram negadas, mas ainda estão no prazo legal de 30 dias para regularização das pendências.
2: Mais informações em gov.br/Receita Federal.
1: Profissionais de segurança pública de todo o país têm acesso ao atendimento psicológico gratuito e sigiloso pela internet.
2: O Escuta SUSP prevê a ampliação da capacidade de atendimento e reúne ações voltadas à saúde mental desses profissionais.
6: Desde 2024, agentes da segurança pública podem contar com um serviço de atendimento psicológico online, gratuito e sigiloso, o Escuta SUSP. Segundo dados do Ministério da Justiça e Segurança Pública, divulgados nesta terça-feira, mais de 50 mil atendimentos foram realizados em todo o Brasil, consolidando o projeto como uma das principais ferramentas de apoio à saúde mental desses profissionais. O coordenador clínico do Escuta SUSP, Michael Leone, explica que a iniciativa oferece avaliação e aconselhamento psicológico, psicoterapia e acompanhamento psiquiátrico.
7: A pessoa que chega nesse serviço, ela passou por uma triagem, ela foi encaminhada, ela foi instruída sobre como funciona esse serviço. E junto com esse serviço, a gente tem dois outros serviços de apoio, que são a psiquiatria e o serviço de gerenciamento de terapia medicamentosa. Então, todo esse arcabouço que foi construído, ele funciona de uma maneira muito complementar e ajuda a gente a compreender o paciente como um todo.
6: Foi lançado nesta terça-feira o painel Qualidade de Vida no Trabalho. A primeira publicação de dados sobre o tema reúne, entre outras informações, dados sobre o efetivo, as condições de trabalho das mulheres na segurança pública e os serviços de saúde mental e prevenção ao suicídio. Para o secretário nacional de Segurança Pública, Chico Lucas, falar sobre saúde mental entre esses profissionais é também fortalecer os serviços de proteção ao cidadão.
8: Então, a Escuta SUSP, esse projeto é fundamental porque é a primeira primeira vez que a gente capacita também o Ministério Público para que eles tenham conhecimento de como é a rotina de verdade do policial e que a gente possa juntos combater tanto o autoextermínio, o suicídio, que é tão grave entre as fileiras das polícias, mas também a violência policial.
6: Os profissionais do Sistema Único de Segurança Pública de todo o país podem se cadastrar e iniciar o atendimento especializado diretamente pelo portal oficial do Escuta SUSP no endereço gov.br/escutaSUSP. Para o público geral ou profissionais de outros setores que estejam passando por momentos de sofrimento psíquico, o Centro de Valorização da Vida, o CVV, segue prestando atendimento gratuito e apoio emocional 24 horas por dia através do telefone 188. Reportagem Gabriela Noronha.
9: Dicas do Enem.
10: Olá, meu nome é Ana Clara de Oliveira e a minha dúvida é melhor estudar sozinho ou em grupo?
11: A professora de português, Laíssa Rodrigues, vai responder.
12: As duas possibilidades são interessantes, tanto sozinho quanto em grupo. Sozinho porque às vezes você está em casa, né, tem uma maior concentração, só que essa troca de experiência, de conteúdo, de interpretação também é excelente, né, ali para você fazer com os colegas, até mesmo em intervalo de escola.
13: Meu nome é Rodrigo Nunes e eu queria saber como eu faço para revisar os conteúdos.
11: Quem dá a dica é a professora Laíssa Rodrigues.
12: Cada pessoa, ela vai ter uma forma de revisar, né, e fixar aquele conteúdo diferente. Só que eu acredito que somos muito visuais. Então, você pode fazer mapa mental, você pode colocar cartões espalhados pela casa, pelo quarto, que aí ajuda mais a fixar o conteúdo e ficar preparado na hora da prova.
11: É isso aí, se prepare e acompanhe as nossas dicas toda terça-feira aqui na Voz do Brasil e também na radiogov.ebc.com.br.
1: Pois é, e uma das provas que fazem o estudante quebrar a cabeça é a redação.
2: E não é por acaso, ela vale 1.000 pontos e pode fazer muita diferença na nota final, ajudando o candidato a conquistar uma vaga na universidade.
1: E para ajudar quem está se preparando, já está disponível a cartilha do participante, com orientações, critérios de correção e exemplos de textos.
0: O material reúne orientações sobre as 5 competências avaliadas e exemplos de redações do Enem 2025. O Exame Nacional do Ensino Médio, acompanhados de comentários que ajudam a entender os critérios de correção. O texto deve ser dissertativo, argumentativo, ter até 30 linhas e ser elaborado a partir do tema proposto, dos textos motivadores e dos conhecimentos do participante. Cada redação é corrigida por 2 avaliadores, que atribuem até 200 pontos em cada uma das 5 competências. Para a estudante de Brasília, Beatriz Cossio, de 17 anos, a redação é uma das partes mais difíceis da prova.
14: Você tem que estudar muito, tem que se dedicar muito e, principalmente, procurar artigos, né, procurar repertórios, colocar suas ideias no papel.
0: Para ela, o caminho é praticar.
14: É questão de prática, de você procurar, ler e você já ter na sua mente de uma forma que você consiga lembrar na hora da prova.
0: Assim como Beatriz, muitos estudantes têm dificuldade para colocar no papel o que pensam na hora do exame. O professor de redação, José Aguilera, orienta sobre como aproveitar os textos de apoio e os critérios de avaliação.
15: Faça a leitura tranquila, cuidadosa, atenta dos textos de apoio. Lembre-se, o critério básico, as 5 competências do Enem, é aquilo que vai te orientar para uma escrita formal, argumentativa, coesão, coerência e, finalmente, a proposta de intervenção baseada nos direitos humanos. Seguindo isso, tua nota vai ser excelente.
0: A cartilha também alerta para situações que podem levar a nota zero, como fuga ao tema, texto com até 7 linhas e desrespeito à estrutura dissertativo-argumentativa. O material ainda tem versões específicas para participantes com dislexia, transtorno do espectro autista e para surdos ou ou pessoas com deficiência auditiva. E além das orientações para os participantes, o Enem envolve uma grande estrutura de preparação e aplicação, destaca Ricardo Cardoso, presidente substituto do INEP, o Instituto Nacional de Estudos e Pesquisas Educacionais Anísio Teixeira, responsável pelo Enem.
9: A gente está falando de 5 milhões de inscritos participantes no exame que vão estar realizando a prova em mais de 14 mil locais de aplicação, em mais de 1.900 municípios.
0: As provas do Enem 2026 serão aplicadas nos dias 8 e 15 de novembro. A redação será no primeiro dia de exame. A cartilha está disponível gratuitamente no portal do INEP, no endereço gov.br/inep. Reportagem Pablo Mundim.
2: Samile Leão, de 21 anos, estudante de escola pública de Virginópolis, em Minas Gerais, foi aluna nota 1000 na redação e hoje cursa medicina na Federal do Estado.
1: E sabe como ela conseguiu? Estudando, fazendo simulados, inclusive durante feriados e encontros de família, como ela conta.
16: Todo mundo via o tanto que eu estudava. Às vezes eu vinha para cá num feriado, tinha festa de família, eu ia um pouquinho e já voltava para casa para fazer um simulado. Todo mundo via o tanto que eu realmente abdicava de muita coisa para poder estudar. O que eu gostaria que as pessoas lembrassem quando elas conhecessem a minha história é de que é possível realizar nossos sonhos com dedicação e paciência, com muito amor também, se rodear por pessoas que te fazem bem e que podem tornar o processo mais leve.
2: E o Ministério da Educação lançou um guia com informações e conteúdos para ajudar os estudantes nesta reta final para a prova do Enem.
1: O espaço reúne em um só lugar vídeos, tutoriais, dúvidas frequentes, além de informações oficiais para ajudar os participantes na preparação para as provas.
2: A seção Alunos Nota 1000 traz histórias de estudantes que alcançaram a nota máxima na redação e na seção Enezeiros, os estudantes podem compartilhar rotinas de estudos.
1: O guia também conta com materiais pedagógicos produzidos pelo Ministério e disponibiliza o acesso a aplicativos gratuitos, como o MEC Enem, Idiomas e Livros.
2: Saiba mais em gov.br/MEC.
1: Empresas brasileiras afetadas pelas tarifas impostas pelos Estados Unidos ou por conflitos internacionais já podem solicitar financiamento ao BNDES, o Banco Nacional de Desenvolvimento Econômico e Social.
2: Os recursos podem ser utilizados, por exemplo, em capital de giro, compra de máquinas e equipamentos e investimentos para adaptação da atividade produtiva.
17: As empresas interessadas em obter financiamento na nova fase do Plano Brasil Soberano já podem dar entrada nos pedidos de crédito. A nova etapa do plano está atendendo empresas brasileiras que atuam em setores estratégicos para a balança comercial, além das empresas afetadas por tarifas comerciais impostas pelos Estados Unidos, por conflitos internacionais e pelo avanço de medidas protecionistas no comércio mundial. Como explica José Luiz Gordon, diretor de Desenvolvimento Produtivo, Inovação e Comércio Exterior do BNDES, o Banco Nacional de Desenvolvimento Econômico e Social.
18: São mais de 22 bilhões de reais para apoiar investimentos, para apoiar capital de giro, para quem quer exportar, aqueles empresários que estão sendo afetados pelo tarifaço, estão sendo afetados pela Guerra do Golfo ou em setores estratégicos.
17: As empresas interessadas em obter crédito podem protocolar os pedidos de financiamento diretamente no BNDES ou nas instituições financeiras credenciadas. Reportagem André de Barros Lima.
1: Alface, cebola, batata e mamão ficaram mais baratos nas centrais de abastecimento do país.
2: É o que mostrou o levantamento mensal da Conab, referente a agosto.
1: E a comercialização de frutas aumentou, inclusive para o mercado externo.
19: Os preços da batata recuaram em torno de 11% em agosto nas centrais de abastecimento monitoradas pela Conab. Entre as hortaliças, as cotações da cebola e da alface também registraram queda na maior parte das capitais do país. Já os valores de comercialização da cenoura mantiveram-se estáveis em agosto. Os dados são do nono boletim Hortigranjeiro divulgados pela Conab nesta terça-feira. A pesquisa também mostrou que a comercialização de frutas nas CEASAs cresceu 4,5% no último mês. O mamão ficou mais barato em 70% dos locais monitorados, com queda de quase 11% em média. melancia e laranja também registraram um leve declínio em agosto. Já a banana, por outro lado, foi a fruta com maior incremento na média mensal. De acordo com dados do Ministério do Desenvolvimento, Indústria, Comércio e Serviços, as exportações de frutas e hortaliças nos primeiros 8 meses do ano alcançaram 789 mil toneladas, com faturamento superior a US$ 1 bilhão. Natália Koslick, para a Voz do Brasil.
2: Reforço no estoque de grãos. Na última semana foram realizados 2 leilões pela Conab, que vão garantir quase 200 mil toneladas de milho nos estoques públicos.
1: O objetivo é a prevenção a possíveis impactos do fenômeno climático El Niño, que pode comprometer o abastecimento e a oferta de grãos no país.
20: São mais de 190 mil toneladas de milho para abastecer estoques do programa de venda em balcão. A aquisição do cereal pela Conab é destinada para a formação de estoques como medida de prevenção a possíveis impactos do fenômeno El Niño, segundo a ministra do Desenvolvimento Agrário, Fernanda Machiavelli. O reforço nos estoques públicos auxilia produtores rurais e criadores de animais.
21: Por um lado, garantindo a compra desses produtos pela agricultura, pelo agro brasileiro e pela agricultura familiar, e ao mesmo tempo garantindo a oferta de insumos para quem cria animais no Nordeste e alimento para as populações que possam vir a ser afetadas por esse evento climático que afeta já o mundo todo.
20: A agricultura familiar vai fornecer a maior parte do milho adquirido pela Conab, 121 mil toneladas. As outras 70 mil toneladas do cereal foram compradas em ampla concorrência, incluindo produtores rurais, cooperativas e comerciantes. Silvio Porto, diretor-presidente da Companhia Nacional de Abastecimento, destacou o acompanhamento dos preços e do fornecimento de alimentos nas capitais do país.
22: Hoje nós temos informação de todo o Brasil, nós ampliamos sobretudo as capitais da região amazônica e as do Nordeste que faltavam. Então esse é um instrumento de acompanhamento, de monitoramento que permite a gente ter uma série histórica que de fato a gente sabe como está o custo de vida, como está os preços dos alimentos em todas as capitais brasileiras, de norte a sul do Brasil.
20: A companhia também conta com um estoque de 300 mil toneladas de arroz para este ano. Para participar do programa Venda de Balcão e comprar dos estoques da Conab, o produtor deve se cadastrar no Sicam, o Sistema de Cadastro de Produtores Rurais. Os pedidos, pagamentos e agendamento de retirada são feitos de forma online pelo Balcão Digital da Conab. Reportagem Luciana Colares de Holanda.
2: Com previsões de mais tempestades no centro-sul do Brasil, a Defesa Civil reforça as orientações sobre os cuidados para quem vive em área de risco.
1: Os alertas são emitidos via celular por canais como SMS e WhatsApp.
23: Os 3 estados da região sul do país estão com alertas de perigo de tempestade e de ventos fortes. Na tentativa de prevenir riscos à população, a Defesa Civil emite avisos, tendo como base boletins meteorológicos. Tiago Molina, coordenador geral de monitoramento e alerta da Defesa Civil, explica que o cidadão deve ficar atento ao celular, principalmente se mora perto de áreas de risco.
24: A Defesa Civil Nacional trabalha em articulação com as defesas civis estaduais e municipais para a emissão de alertas à população, alertas que chegam via mensagens WhatsApp, mensagens por SMS e também chegam por meio do Defesa Civil Alerta, que se utiliza da tecnologia de cell broadcast para fazer uma informação chegar até os celulares das pessoas.
23: Entre os riscos relacionados a eventos climáticos extremos estão deslizamentos de terra e inundações. A recomendação para quem mora próximo a áreas de risco é conhecer com antecedência possíveis rotas de fuga. Além das informações sobre o risco, alertas da Defesa Civil trazem dicas de autoproteção. O meteorologista do IMET, Roberto Baltazar, afirma que com o deslocamento da frente fria, estados do Sudeste e Centro-Oeste também entram em alerta.
3: Essa frente fria trouxe condições de tempestade para os estados do Rio Grande do Sul e Santa Catarina. Porém, o foco principal a partir do dia 22, hoje, terça-feira, é para a região do estado do Paraná, também trazendo condições de tempestade para o estado do Centro-Sul de São Paulo, oeste do Rio de Janeiro, estado do Mato Grosso do Sul e também as porções mais ao sul do Mato Grosso e do estado de Goiás.
23: Para receber alertas da Defesa Civil Nacional, é preciso se cadastrar pelo WhatsApp no número 61-2034-4611. As mensagens também podem chegar por SMS. Já para receber os alertas de nível severo ou extremo, não é preciso fazer cadastro. Basta estar em local com cobertura de celular. Neste caso, os avisos aparecem na tela do celular, acompanhado de uma sirene. Reportagem Luana Karen.
2: O ponteiro vira hoje às 9h05 da noite e dá início à chegada da primavera.
1: E com ela, a 20ª Primavera dos Museus, que abre espaço para todo mundo conhecer mais sobre cultura, história, ciência.
2: Museus de todo o país têm programação especial nesta semana.
1: A iniciativa reúne mais de 920 instituições e cerca de 2.700 atividades até domingo, dia 27.
2: Com o tema Museus para Todas as Pessoas, a programação busca ampliar o acesso a esses espaços com ações voltadas à inclusão, à acessibilidade e à participação dos diferentes públicos.
4: Museu também é lugar de descoberta, de encontro e de pertencimento. E esses espaços ganham uma programação especial em todo o país. É a 20ª Primavera dos Museus, promovida pelo IBRAM, o Instituto Brasileiro de Museus. Até domingo, dia 27, mais de 920 instituições participam da iniciativa. A programação busca aproximar ainda mais os museus das pessoas, como explica Fernanda Santana Rabelo de Castro, presidente do IBRAM.
5: São visitas, exposições, exibições cinematográficas que trazem a temática, mas que também trazem acessibilidade, também trazem inclusão. São atividades que constroem narrativas junto com os públicos, junto com os territórios.
4: Ao todo, são 2.700 atividades, entre exposições, oficinas, palestras, visitas mediadas e ações educativas em todo o país. O tema deste ano é Museus para Todas as Pessoas, uma oportunidade para quem já frequenta esses espaços e também para quem ainda não teve essa experiência. É o caso de Benjamin Carvalho de Souza, de 8 anos, que visitou um museu pela primeira vez. Entre tantas descobertas, uma chamou especialmente a atenção do menino, o aparelho conhecido como curvas de sino.
7: Aquele negócio que a gente bate nas bolas de vermelho versus azul, que a gente tem que bater para ganhar ponto. Ele ensina coisas diferentes da sala de aula.
4: No SESI Lab, em Brasília, a experiência com estudantes mostra como a educação pode transformar a visita ao museu em uma oportunidade de descoberta. Mais do que observar objetos e exposições, a proposta é estimular a curiosidade, a participação e o aprendizado, explica Cláudia Ramalho, superintendente de Cultura do SESI.
8: E aqui é um espaço que os professores também, além do trazer os seus alunos para se divertirem, é um espaço também de aprendizagem na prática daquilo que eles aprenderam, né, na teoria dentro de sala de aula.
4: A Primavera dos Museus também chama atenção para as barreiras que ainda afastam parte da população desses espaços. Acessibilidade, diversidade, representatividade e direito à memória fazem parte da discussão deste ano. E participar é simples. A programação está disponível na plataforma Visite Museus, no endereço visite.museus.gov.br. É possível pesquisar atividades por estado, cidade, data e instituição. É só escolher a experiência e descobrir um museu que pode estar mais perto do público do que se imagina. Com locução de Thaís de Araújo, reportagem Pablo Mundim.
1: E essas foram as notícias do governo federal.
2: Uma realização da Secretaria de Comunicação Social da Presidência da República.
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2: Fique agora com as notícias do Poder Judiciário e do Congresso Nacional. Boa noite.
1: Boa noite, até amanhã.
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10: Presidente do STF, Edson Fachin, diz que Poder Judiciário trabalha para dar mais segurança à negociação de precatórios.
11: Flávio Dino discute com autoridades a responsabilidade na aplicação de emendas parlamentares.
10: STJ vai promover audiência pública sobre advertência de glúten em embalagens de alimentos.
11: Boa noite, eu sou Leandro Bezerra.
10: E eu sou Walter Lima.
11: O Supremo Tribunal Federal realizou hoje audiência pública para discutir aspectos relacionados ao controle, à transparência e a responsabilidade na destinação de recursos públicos por meio de emendas parlamentares impositivas.
10: O debate ocorreu sob relatoria do ministro Flávio Dino e reuniu representantes de diferentes instituições, órgãos de controle, especialistas e entidades da sociedade civil.
11: O Poder Judiciário tem trabalhado para dar mais segurança e transparência à negociação de precatórios do país.
10: Agora, em setembro, o Conselho Nacional de Justiça realizou uma audiência pública sobre o tema em agosto. Ou seja, sobre o tema em agosto, o Supremo Tribunal Federal assinou uma portaria conjunta com o Banco Central para reforçar os mecanismos de proteção na transferência de precatórios. Marcela Luiza.
12: Precatório é o dinheiro que uma pessoa ou empresa tem direito a receber do poder público depois de ganhar uma ação judicial definitiva. Agora, em setembro, o Conselho Nacional de Justiça realizou uma audiência pública com representantes de diferentes setores com o objetivo de receber sugestões para melhorar a tecnologia e a forma de controle da transferência dos créditos dos precatórios. A audiência é fruto das atividades do grupo de trabalho criado pela portaria conjunta assinada pelo Supremo Tribunal Federal e pelo Banco Central do Brasil, o Bacen, em agosto deste ano. Na ocasião da assinatura do acordo, o presidente do STF e do CNJ, ministro Edson Fachin, destacou que o objetivo é garantir mais transparência e segurança jurídica.
13: O objetivo dessa nova regulação, obviamente, não é impedir a circulação de créditos, mas sim de garantir que ocorra com transparência, segurança jurídica, rastreabilidade e proteção aos credores, especialmente aos credores em situação de vulnerabilidade.
11: O Superior Tribunal de Justiça vai realizar audiência pública para discutir se a informação contém glúten é suficiente nas embalagens de alimentos industrializados ou se deve incluir a advertência "O glúten é prejudicial à saúde dos doentes celíacos".
10: O evento será nesta quarta-feira, 23 de setembro, a partir das 14h. Fátima Uchoa.
25: Os debates vão incluir especialistas e representantes de entidades interessadas na causa celíaca e serão transmitidos ao vivo pelo canal do STJ no YouTube para qualquer pessoa acompanhar. A audiência pública foi convocada pelo relator do tema repetitivo 1343, ministro Ricardo Vilas Boas Cueva, para reunir informações que auxiliem na formação do precedente qualificado. As exposições abordarão aspectos médicos e científicos relacionados à doença celíaca, além de possíveis impactos regulatórios e econômicos da eventual exigência de advertência complementar nas embalagens de alimentos industrializados.
11: Começou nesta terça-feira no Tribunal Superior do Trabalho, em Brasília, um seminário sobre acessibilidade, inclusão e combate ao capacitismo.
10: O encontro reúne magistrados, servidores e especialistas e termina nesta quarta-feira. Simone Moura.
26: Durante o evento, foi entregue o Prêmio Justiça do Trabalho Acessível. Foram premiados 5 projetos nas áreas de atitude, gestão da acessibilidade, comunicação, tecnologia e serviços. Ao longo do dia, os debates trataram da política de acessibilidade e inclusão da Justiça do Trabalho e das barreiras enfrentadas pelas pessoas com deficiência. À tarde, a programação abordou a acessibilidade digital e documental e o papel das pessoas com deficiência na luta por direitos e inclusão. O seminário continua nesta quarta-feira com oficinas e novos debates sobre o assunto.
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11: A você uma boa noite.
10: Boa noite e até amanhã.
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9: Eu sou Humberto Pinheiro e estes são os destaques de hoje do Jornal do Senado, que começa agora. Projeto que cria a Semana do Pequeno Investidor está pronto para ser votado em comissão do Senado. Visita ao Congresso aproxima jovens do debate sobre aprendizagem profissional. Veículos de comunicação do Senado e da Câmara preparam cobertura especial das eleições. Boa noite. Está pronto para votação na Comissão de Educação e Cultura o projeto que cria a Semana Nacional do Pequeno Investidor. A proposta dedica a segunda semana de outubro à promoção de ações de educação financeira. Repórter Patrícia Oliveira.
14: O projeto que cria a Semana Nacional do Pequeno Investidor busca levar conhecimento básico sobre investimentos à população. Mostrar que qualquer pessoa pode começar a investir com segurança, alertar contra fraudes e a complexidade do mercado de capitais e estimular o hábito de poupar e investir desde cedo. A proposta da senadora Jussara Lima, do PSD do Piauí, dedica a segunda semana de outubro para as ações educativas e foi debatida com especialistas em audiência pública no Senado. Para a economista Débora Maganha, o investidor nem sempre entende o que compra, com o risco de perdas pela ilusão de ganhos rápidos.
15: O brasileiro nunca foi ensinado a exigir duas coisas antes de colocar o dinheiro dele. A primeira é entender de onde vem o retorno e qual é o risco daquela operação. A segunda é compreender o que sustenta o investimento se tudo der errado.
14: O projeto recebeu relatório favorável dos senadores Alci Lucas, do PL do Distrito Federal, que defende a educação financeira nas escolas.
16: Quando eu era criança, a gente tinha aqueles cofrinhos para guardar as moedas, guardar na poupança. Então, isso tem que estar na educação. Desde criança, você tem que ensinar a poupar.
14: A proposta está pronta para votação na Comissão de Educação e Cultura.
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9: No dia 4 de outubro, os veículos de comunicação do Senado e da Câmara vão trabalhar de forma integrada na cobertura das eleições. Na Rádio Senado, a programação terá uma atenção especial à fase de apuração com uma transmissão independente. O sinal também poderá ser retransmitido pelas rádios parceiras em todo o país. A reportagem é de Yasmin Rodrigues.
18: A cobertura especial vai acompanhar o eleitor durante todo o domingo, desde o início da votação até a divulgação dos resultados. Rádio Senado, Rádio Câmara, TV Senado e TV Câmara, além das agências de notícias das duas casas, vão trabalhar de forma integrada com entradas ao vivo dos tribunais eleitorais e a participação de especialistas e consultores para explicar o processo eleitoral e analisar o cenário político. A cobertura também terá participação de jornalistas da Rede Legislativa de Rádio e Televisão, com repórteres das Assembleias Legislativas e das Câmaras Municipais de todo o país. A coordenadora-geral da Rádio Senado, Leila Herédia, explica como foi preparada essa cobertura integrada e o que o ouvinte poderá acompanhar ao longo do domingo.
27: A nossa ideia é mostrar para o eleitor, para o ouvinte, para o telespectador, tudo o que acontece durante o dia em todas as etapas da eleição. A gente vai ter entrada ao vivo de todas as regiões do Brasil, com notícias atualizadas, informações de serviços, acontecimentos, as notícias mais quentes.
18: A partir das 5 da tarde, a Rádio Senado deixa o pau de transmissão e passa a fazer uma cobertura ao vivo de forma independente, justamente quando começa a apuração dos votos. O sinal estará liberado para ser retransmitido por qualquer emissora do país.
9: Os eleitores que pretendem usar o e-título para se identificar no dia da votação devem ficar atentos ao prazo para o primeiro acesso ao aplicativo. A Justiça Eleitoral orienta que o procedimento seja feito até 3 de outubro, sábado anterior ao pleito. A reportagem é de Luísa Mello.
18: Os eleitores que pretendem usar o e-título para se identificar no momento da votação devem registrar o primeiro acesso no aplicativo até 3 de outubro, sábado anterior ao pleito. A ação da Justiça Eleitoral tem como objetivo evitar a sobrecarga do aplicativo no dia da eleição, quando o download e o primeiro acesso serão interrompidos. O ministro Cássio Nunes Marques, presidente do Tribunal Superior Eleitoral, informa que notificações já foram enviadas aos eleitores por meio do e-título para promover as atualizações.
3: A Justiça Eleitoral iniciou o envio de notificações oficiais pelo aplicativo e-título. A iniciativa busca facilitar o acesso a informações importantes para o exercício do voto, como a consulta antecipada ao local e a sessão de votação. Reforçamos, portanto, a recomendação para que eleitoras e eleitores mantenham o aplicativo atualizado, façam o primeiro acesso e confiram seus dados com antecedência.
18: Para usar a versão digital do título de eleitor com fotografia disponibilizada pelo aplicativo, é preciso apresentar o e-título diretamente na tela do celular ou no tablet ao mesário no dia da votação. Não serão aceitas capturas de tela nem documentos sem foto. O aplicativo também disponibiliza a consulta do local de votação e outras informações importantes durante o período eleitoral.
9: Nas eleições deste ano, estão aptos a votar quase 2 milhões de eleitoras e eleitores com algum tipo de deficiência, o maior número já registrado pela Justiça Eleitoral. Para garantir a autonomia desse público, são adotadas medidas de acessibilidade, como a preferência na fila no dia da votação, o direito de ingressar na sessão eleitoral com cão-guia e o auxílio de uma pessoa de confiança, que pode acompanhar o eleitor na cabine de votação. No entanto, o acompanhante não poderá estar a serviço da Justiça Eleitoral, de partido político, federação ou coligação. Na urna eletrônica é disponibilizado um sistema de áudio que orienta cada passo da votação para os eleitores com deficiência visual e a Justiça Eleitoral fornece fone de ouvido descartável. A urna tem ainda teclado em braille e intérprete de Libras exibido no canto inferior da tela. Para o senador Flávio Arnes, do PSB do Paraná, a acessibilidade durante todo o processo de votação é um direito. Na avaliação dele, é preciso garantir condições adequadas para que as pessoas com deficiência não encontrem dificuldades para votar.
5: Direito ao voto, acessibilidade, não ter problemas no local, participar do processo, é um direito fundamental de todos, todas na construção da democracia e também da pessoa com deficiência.
9: Quarenta e cinco jovens do programa Aprendiz do Futuro, de Lusiânia, em Goiás, visitaram o Congresso Nacional e conheceram de perto o trabalho de deputados e senadores. A visita aconteceu ao mesmo tempo em que o Senado analisa o Estatuto do Aprendiz, proposta que reorganiza as regras da aprendizagem profissional no país. Repórter Henrique Nascimento.
19: Conhecer onde as leis são discutidas fez parte da formação de 45 jovens do programa Aprendiz do Futuro, de Lusiânia, em Goiás. Eles visitaram o Congresso Nacional e acompanharam de perto espaços que até então muitos conheciam apenas pela televisão ou pela internet. Para o instrutor Gabriel Fonseca, a experiência aproxima os jovens da cidadania e das decisões que fazem parte da vida deles.
20: A visita ao Congresso Nacional, ela possibilitou que os jovens compreendessem na prática que esses espaços fazem parte da vida deles e da construção da nossa sociedade.
19: No Senado, a aprendizagem profissional também está em debate. A Comissão de Assuntos Sociais aprovou o Estatuto do Aprendiz, que reorganiza as regras para a contratação e formação de adolescentes e jovens de até 24 anos. O texto mantém cotas entre 5% e 15% e dá prioridade a jovens em situação de vulnerabilidade. O senador astronauta Marcos Pontes, do PL de São Paulo, defendeu mais oportunidades para que os jovens desenvolvam habilidades ligadas às novas tecnologias.
21: E eles agora, em tempo de tecnologia, inteligência artificial, eles têm a capacidade de fazer muito mais que muito adulto aí, né? tentando aprender inteligência artificial, você dá um negócio desse na mão de um jovem, aí ele destrincha esse negócio rapidamente.
19: O projeto ainda vai ser votado pelo plenário do Senado.
9: Com trabalhos técnicos de Eliseu Caires, o Jornal do Senado fica por aqui. Acompanhe agora as notícias da Câmara dos Deputados. Boa noite e até amanhã.
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1: Proposta prioriza métodos de ensino específicos para pessoas com autismo.
2: Mercosul aprova acordo de cooperação educacional entre países do bloco.
4: Projeto de lei obriga a instalação de brinquedotecas em delegacias da mulher.
7: Boa noite. Avança na Câmara a proposta que torna obrigatória a instalação de brinquedotecas em delegacias da mulher e em fóruns. O repórter José Carlos Oliveira tem os detalhes.
8: As comissões de defesa dos direitos da mulher e da previdência social, infância e adolescência aprovaram um projeto de lei que torna obrigatória a instalação de brinquedotecas em delegacias da mulher e em fóruns do país. A proposta do deputado Marques Beltrão, do União de Alagoas, tem foco no acolhimento de mães, crianças e adolescentes vítimas de violência nos espaços investigativos e da justiça. De acordo com o texto, as brinquedotecas deverão contar com atividades lúdicas e educativas e pelo menos um profissional habilitado para monitorar e adequar o espaço às necessidades das crianças. Uma das relatoras da proposta, a deputada Laura Carneiro, do PSD do Rio de Janeiro, ampliou o alcance da medida. Além de brinquedotecas, ela também prevê que as delegacias da mulher mantenham equipe multidisciplinar para atendimento às mulheres em situação de violência, como psicólogas, assistentes sociais, advogadas e pedagogas.
22: Nós já votamos aqui em todo um arcabouço jurídico que trata das crianças vítimas e testemunhas de crimes violentos. Criamos aí a escuta especializada e toda uma tecnicidade que tem que ser utilizada no Poder Judiciário. As brinquedotecas complementam essa lei. É muito importante que a criança e a mãe cheguem num ambiente, na hora da denúncia, né, da violência sexual, por exemplo, com algum tipo de acolhimento. E a brinquedoteca pode auxiliar essa criança nesse processo de oitiva.
8: Em outra alteração no texto, Laura Carneiro inclui na Lei de Diretrizes e Bases da Educação Nacional a previsão de que filmes nacionais e de conteúdos contra a violência doméstica e familiar passem a integrar o currículo complementar das escolas, com no mínimo 2 horas mensais. O texto original e as alterações ainda vão passar pela análise das comissões de Segurança Pública e de Constituição e Justiça. Da Rádio Câmara de Brasília, José Carlos Oliveira.
17: Segurança Pública.
1: Na Comissão de Segurança Pública, Alexandre Leite, do União de São Paulo, é relator do projeto que cria o Protocolo Nacional de Investigação de Crianças e Adolescentes Desaparecidos. O texto visa padronizar e agilizar as investigações desde o registro do desaparecimento.
7: O relatório de Alexandre Leite estabelece diretrizes para a atuação dos órgãos de segurança pública na busca por menores desaparecidos. A proposta também autoriza a divulgação imediata e georreferenciada de alertas em casos de risco à vida ou à integridade física da vítima.
1: Daiana Santos, do PCdoB do Rio Grande do Sul, apresentou o projeto que cria mecanismos de proteção e assistência integral às vítimas de crimes raciais. O texto prevê ações para evitar exposição indevida, constrangimentos e repetição desnecessária de depoimentos.
7: A proposta de Daiana Santos também determina que ocorrências com indícios de motivação racial sejam registradas como crimes raciais e não como crimes diversos. A iniciativa ainda assegura acompanhamento jurídico e prioridade na tramitação das investigações e dos processos.
1: Uma punição mais severa para o uso de drones em práticas criminosas é o que prevê proposta de Luiz Felipe de Orleans e Bragança, do PL de São Paulo. A ideia, segundo ele, é criar agravantes e ampliar penas em até 2/3 quando essa tecnologia for utilizada.
7: Luiz Felipe de Orleans e Bragança alerta para o avanço das facções que utilizam esses equipamentos no monitoramento policial, no transporte de armas e na entrega de insumos em presídios. Ele lembra que o texto não impõe restrição ao uso civil ou profissional dos drones.
1: Os deputados analisam o projeto de professora Marcivânia, do PCdoB do Amapá, que garante a transferência de servidoras públicas e empregadas da iniciativa privada em situação de violência doméstica para outras localidades como medida de proteção. O texto cria o Pacto Federativo de Proteção à Pessoa em Situação de Violência Doméstica e Familiar.
7: A matéria também cria um fundo nacional para custear as transferências e auxiliar financeiramente as vítimas, além de incentivos para empresas que aderirem ao programa. Professora Marcivânia explica que o objetivo é estabelecer mecanismos de cooperação entre os entes federados para viabilizar a medida.
1: A Câmara aprovou o projeto que estabelece o direito de indenização por dano moral nos casos de violência doméstica contra a mulher. A relatora do texto, Lídice da Mata, do PSB da Bahia, acredita que a medida amplia a proteção porque responsabiliza ainda mais os agressores.
10: Esse projeto, ele visa justamente fazer com que a mulher vítima da violência doméstica possa processar, ela possa ser recompensada financeiramente pelos danos morais à sua imagem. Então, ela reforça a condenação do agressor e ela reforça, portanto, a luta da vítima para combater esta violência.
7: Lídice da Mata argumenta que a violência doméstica provoca consequências que vão além das agressões físicas, atingindo a saúde mental e a dignidade das vítimas. Para ela, a proposta fortalece a Lei Maria da Penha e amplia os mecanismos de proteção às mulheres.
17: Relações Exteriores.
1: A representação do Mercosul aprovou um acordo para cooperação educacional entre os países do bloco. A repórter Maria Neves explica as medidas propostas.
11: A representação brasileira no Parlamento do Mercosul aprovou o acordo para reconhecimento de estudos e títulos de ensino superior técnico profissional, tecnológico, artístico e de formação de professores entre os países do bloco. Como ressaltou o relator, deputado Vermelho, do PL do Paraná, o texto estabelece apenas princípios gerais e diretrizes para a cooperação. A implantação do reconhecimento mútuo dos diplomas ocorrerá depois que os ministros da Educação do Bloco aprovarem mecanismos como as tabelas de equivalência das disciplinas cursadas. Na opinião do deputado Vermelho, essa previsão garante mais estabilidade para a cooperação educacional entre os países.
12: Ao atribuir à reunião de ministros da Educação a elaboração das tabelas de equivalências, dos instrumentos de reconhecimento e do mecanismo de implementação, o acordo prestigia os órgãos especializados do bloco e institui mecanismos permanentes de atualização de seus procedimentos, conferindo maior estabilidade e previsibilidade à cooperação regional em matéria educacional.
11: Vermelho defende ainda que a cooperação educacional vai favorecer a formação de recursos humanos, fortalecer as redes acadêmicas regionais e contribuir para o desenvolvimento científico, tecnológico e social dos países participantes.
12: É a oportunidade da integração dos nossos professores, dos nossos mestres com os países membros. Tendo a oportunidade de um professor de matemática lá de Foz do Iguaçu dar aula no Paraguai, dar aula na Argentina, no Uruguai, e assim vice-versa. Eu acho que isso a gente passa a uniformizar ainda mais a questão educacional do Mercosul.
11: Para o presidente da representação brasileira no Parlamento do Mercosul, deputado Arlindo Quinalha, do PT paulista, o mecanismo de cooperação educacional vai ser especialmente importante para estudantes brasileiros de medicina que se formam nos outros países do bloco. O parlamentar ressaltou que hoje, muitas vezes, esses profissionais encontram grande dificuldade para o reconhecimento do diploma estrangeiro. Da Rádio Câmara de Brasília, Maria Neves.
17: Ciência e tecnologia.
7: A Adriano do Baldi, do PP de Goiás, é um dos signatários do requerimento de criação de uma frente parlamentar mista que visa fortalecer o Programa Espacial Brasileiro, garantindo mais recursos e segurança jurídica para o setor.
1: Adriano do Baldi defende o apoio à Agência Espacial Brasileira por considerar a área estratégica para a soberania nacional e como vetor científico e tecnológico capaz de impulsionar a economia espacial e o desenvolvimento sustentável do país.
17: Educação.
7: Passou em mais uma comissão da Câmara proposta que prioriza o uso de métodos de ensino específicos para pessoas com autismo. A reportagem é de Mônica Tati.
0: O diagnóstico precoce e métodos de ensino específicos para pessoas com transtorno do espectro autista deverão ser priorizados. É o que prevê projeto aprovado pela Comissão de Educação da Câmara dos Deputados. O relator na Comissão de Educação, o deputado Tarcísio Mota, do PSOL do Rio de Janeiro, acatou a sugestão da Comissão de Defesa dos Direitos das Pessoas com Deficiência, que alertou que já existem mecanismos para reconhecer a diversidade no processo educacional na LDB, a Lei de Diretrizes e Bases da Educação. Tarcísio Mota considera que a alteração se enquadra melhor na Política Nacional de Proteção dos Direitos da Pessoa com Transtorno do Espectro Autista, que estabelece a promoção e incentivo à formação continuada dos profissionais da educação para a educação especial inclusiva. Mota também reforça a necessidade de suporte pedagógico nas salas de aula do ensino regular.
6: A Política Nacional de Educação Especial Inclusiva orienta os sistemas de ensino para garantir a escolarização de estudantes com deficiência, transtornos do desenvolvimento e altas habilidades ou superdotação em classes comuns do ensino regular, mediante suporte pedagógico adequado e práticas educacionais inclusivas. Nesse contexto, a formação inicial dos profissionais de educação constitui elemento central para a efetivação das políticas de inclusão escolar, especialmente no que se refere à adoção de metodologias pedagógicas acessíveis, estratégias de ensino diversificadas e instrumentos de apoio capazes de responder às diferentes necessidades educacionais dos estudantes.
0: O projeto que prevê métodos adequados de ensino para pessoas com transtorno do espectro autista aguarda a apreciação da Comissão de Constituição e Justiça. Se for aprovado, segue para a votação no Senado Federal. Da Rádio Câmara de Brasília, Mônica Tati.
17: Economia.
1: Rui Carneiro, do Podemos, da Paraíba, apoia a proposta que altera o cálculo do IPVA e estabelece limites para despesas da administração pública. O texto prevê que o IPVA seja calculado com base no peso do veículo e também limita os gastos com publicidade institucional a 0,1% da receita corrente líquida dos entes federados.
7: Rui Carneiro defende um teto de 1% sobre o preço de venda do automóvel para o IPVA e a criação de limites para o orçamento do Poder Legislativo e dos Tribunais de Contas. Na visão dele, a medida aumenta a previsibilidade tributária e contém os gastos públicos.
1: Valdemar Oliveira, do Avante, de Pernambuco, apresentou o projeto que permite deduzir do imposto de renda despesas com assistência veterinária para animais de estimação. De acordo com o autor, a medida incentiva os cuidados com a saúde dos animais, reduz o abandono e estimula a formalização do setor.
7: A proposta de Valdemar Oliveira é estabelecer limite anual de até R$ 5.000 por contribuinte para o benefício. O texto prevê ainda a dedução de gastos com consultas, exames, cirurgias, medicamentos, vacinas e planos de saúde veterinários, mediante comprovação das despesas.
17: Consumidor.
1: Beto Pereira, do Republicanos de Mato Grosso do Sul, apresentou projeto que obriga as prestadoras de telecomunicações a retirar, em até 30 dias após o cancelamento do contrato, os equipamentos instalados na residência do assinante. Pela proposta, a retirada deve ser feita sem custos para o consumidor.
7: Beto Preto incluiu no texto que a rescisão contratual deverá ser processada após o prazo de 30 dias, independentemente da devolução dos aparelhos. Na visão do parlamentar, a medida busca reduzir transtornos aos consumidores e tornar mais ágil a troca de prestadoras de serviço.
17: Desenvolvimento Regional.
1: Sérgio Brito, do PSD da Bahia, considera importante ampliar o debate sobre a criação de municípios no Brasil. Ele argumenta que a discussão deve levar em conta o projeto que estabelece regras para a emancipação, incorporação, fusão e desmembramento de municípios.
7: Por isso, Sérgio Brito propõe a participação de representantes do governo, de entidades municipalistas e de especialistas no tema. O deputado ressalta que o objetivo é aperfeiçoar as regras para a reorganização territorial e fortalecer o desenvolvimento regional e o Pacto Federativo.
1: Projeto de Félix Mendonça Júnior, do PDT da Bahia, cria o Programa Nacional de Desenvolvimento da Cacauicultura e do Chocolate Artesanal. A proposta reduz impostos federais e simplifica regras ambientais e sanitárias para agroindústrias cacaueiras.
7: O texto cria ainda um fundo para fortalecer a cadeia do cacau e do chocolate de origem. Segundo Félix Mendonça Júnior, a medida amplia a competitividade do Brasil, hoje o sexto maior produtor mundial, no mercado global que movimenta mais de 130 bilhões de dólares ao ano.
17: Saúde.
1: Antônio Andrade, do PSDB de Tocantins, defende a aprovação de projeto que cria o Programa Nacional de Vacinação Inclusiva para pessoas com deficiência e com autismo. A proposta prevê atendimento prioritário, ambientes adaptados e possibilidade de vacinação domiciliar.
7: Relator da matéria na Comissão de Saúde, Antônio Andrade recomenda

0: adolescentes. A medida busca evitar que a notificação dependa apenas da avaliação subjetiva do profissional. De acordo com o texto aprovado, os gestores do Sistema Único de Saúde deverão definir as hipóteses específicas em que a comunicação será obrigatória. As informações enviadas às autoridades e os prontuários e fichas de atendimento devem ser mantidos em sigilo. Atualmente, o Estatuto da Criança e do Adolescente determina que a suspeita ou a confirmação de castigo físico, de tratamento cruel ou degradante e de maus tratos contra criança ou adolescente seja informada ao Conselho Tutelar. A proposta que exige a definição de hipóteses objetivas que obrigam a comunicação ao Conselho Tutelar por profissionais de saúde de casos envolvendo crianças e adolescentes já pode seguir ao Senado. Da Rádio Câmara de Brasília, Paula Bittar.
1: Capitão Alberto Neto, do PL do Amazonas, critica o veto presidencial à proposta que prevê a distribuição gratuita do cordão de girassóis pelo SUS. Ele argumenta que a medida garante inclusão e dignidade para pessoas com condições não visíveis.
2: Ao enxergar o cordão de girassóis, você vai ter empatia e vai entender que aquela pessoa precisa, sim, de prioridade. Isso tem facilitado, tem dado inclusão mais a essas pessoas que têm deficiências não visíveis. E o que nós fizemos uma nova lei, que foi distribuir esses cordões de girassóis pelo SUS. E o governo federal veta essa lei, alegando questões orçamentárias. O custo é muito baixo.
3: Na opinião de capitão Alberto Neto, a distribuição gratuita do cordão amplia o acesso das pessoas ao símbolo de identificação, o que, segundo ele, favorece o atendimento prioritário e a inclusão. Para o deputado, o impacto financeiro da medida é irrelevante diante do seu papel social.
4: Previdência.
1: Marreca Filho, do PRD do Maranhão, defende a aprovação de projeto que assegura a revisão humana sobre decisões automatizadas que neguem, suspendam ou reduzam benefícios de pessoas em vulnerabilidade. Autor da proposta, ele explica que a análise deve ocorrer antes de a medida produzir efeitos.
3: O texto de Marreca Filho também determina que o cidadão seja informado em linguagem simples sobre o uso da inteligência artificial e os principais critérios considerados na decisão. A matéria ainda estabelece canais acessíveis para contestação por meios não digitais.
4: Últimas notícias.
1: O jornal Câmara dos Deputados chega a Sete Lagoas, em Minas Gerais, amanhã, para mais uma gravação itinerante da Voz do Brasil nos estúdios de emissoras da Rede Câmara de Rádio.
3: Lado a lado, um âncora da Rádio Câmara de Brasília e um âncora da emissora local vão apresentar as notícias relacionadas aos deputados federais. O programa gravado em Sete Lagoas irá ao ar na próxima sexta-feira, dia 25.
1: Termina agora o Jornal Câmara dos Deputados, produzido pela Rádio Câmara, com trabalhos técnicos de Wellington Teles e apresentação de Val Monteiro e Luciana Vieira. Uma boa noite para você.
3: A Voz do Brasil está de volta amanhã. Boa noite.
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1: Fala, turma, 10 e 9. De volta, ao vivo, tamo aqui.
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1: Que bom, e na noturna, tô aqui contigo, Alex. Vamos na área, até as 11.
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0: Ó, fechando essa sequência gigantesca de música direto pra você. Aí sim, 10h41, na terça-feira, ao vivo. Vamos pro intervalo voando e eu volto com você no comando. Antes, vou dar beijo aqui, incrível sempre, Vanusa, fazendo aquela companhia gostosinha. A primavera chegou e o Bono tá iluminando nosso vídeo de noite. Sensacional, é verdade. Bem-vindo, primavera! Mandando no ar assim, que aí já é um bem-vindo mais gostoso, né? Primavera, bem-vindo, que seja aí uma estação incrível pra todo mundo aqui. A gente merece demais. Quem mais aqui? Mandou Lidiane Scarpati. Boa noite, seu maravilhoso. Boa noite, sua linda. Eu vou fazer um intervalo voando que eu quero atender a galera. Vai!
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10: Última terça-feira, finalzinho, não, comecinho de noite. Eu tô aqui contigo na...
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10: Aí dá bom demais.
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11: E aí, já gravou o seu pedido?
10: Vem chegando minha amiga Rosimara Ramos.
12: Boa noite, Alex.
10: Fala, gatona.
12: Ei, bonito.
10: Como estás?
12: Eu no comando pode ser o Tá Escrito com Xande de da Pilares.
10: Linda música.
12: E vou oferecer, tá? Vou oferecer.
10: Merece.
12: Lá pro Agulhão e o irmão dele, o Tatu, se eu não me engano, eles de manhã pediram essa música pra Sol, mas não deu pra tocar.
10: Vai dar
12: então
10: agora.
12: Eu tô pedindo agora e oferecendo pra os dois, tá? E todos que gostam dessa música, é claro. Rosimara Ramos de Nova Almeida, beijo.
10: Vamos abrir a primavera bem, né, Rosimara?
13: Tá aí, ó.

0: vai pra luta, tamo vivo, que é pra se movimentar. Parado não dá, né? Ai, ai, ai. Se movimentar, fazer coisas. Vamos lá, vamos lá. Você no comando aqui na Litoral. Quem? Quem agora? Sangue de Jesus tem poder, mas é muita gente. Vai você, Drix, não... Vai ficar brigando comigo de madrugada.
1: Rick Bono, meu amor, fala. Toca pra mim. Ô, Rick Henning, ela é demais.
0: Vamos homenagear os caras.

0: Demais, agora fica aquela recordação, bom pedido. Seguinte, tô indo nessa, mas vou deixar mais um pedido aqui. Amanhã a gente se fala, amanhã é de tiração, tá? Quarta-feira, ó, que delícia. É isso, me segue lá nas redes sociais também, Alex Bono com 200, procura lá que a gente vai se ver, tem umas curiosidades legais de bastidores, de TV e de rádio, você vai curtir. Ô Magno, deixo contigo, espero que você esteja usando bem essa bala aí, hein?
1: Fala, Alex Bono!
0: E aí?
1: Boa noite! Magno de Corrida Laranjeira, estamos aqui cortando na alta dos aplicativos. Será que hoje é dia, hein?
0: Da bala hoje é!
1: Deixa quieto! Mas já que eu tô no comando, manda pra nós isso, solteiro de novo!
0: Vambora!
1: Vale tomar, tô muito mais legal, aquele abraço!
0: Valeu, Magno! Tá aí o Wesley Safadão, até amanhã, turma!

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1: Assim, ó.

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É, TH, tem dia melhor que esse, tem situação melhor que essa, pra você mostrar a si mesmo que você é um vencedor, que você inspira vencedores tipo nós, há 20 anos atrás. 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

0: Terezinha, então vamos fazer com o coração.
1: É, João, vamos ter que dar esse coração nosso de graça mesmo, viu?
2: Valeu, galera!
0: Obrigado, João Bosco e Vinícius.

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0: Litoral, eu tô legal, muito bom dia, eu sou a Sol e nós vamos estar juntinhos nessa quarta-feira e amanheceu chovendo, hein? Então você que não saiu de casa, pelo menos aqui na Grande Vitória, já pega o guarda-chuva, pega sua sombrinha, seu casaco, sua capa de chuva e saia preparado porque tá uma chuvinha, de repente até pode fazer um sol mais tarde. Então aproveita e já traz tudo, protetor solar, camiseta, guarda-chuva, porque aqui no Espírito Santo a gente tem várias estações em apenas 24 horas e a gente tem que estar preparado para tudo, para poder não passar mal, combinado? 999-86-1050, WhatsApp para você mandar seu recadinho, foto, seu vídeo, falar como que está sendo essa quarta-feira para você, se está chovendo aí no seu município, na sua cidade, em outro país, porque litoral é assim, né? Espírito Santo, Brasil e o mundo. Então que essa chuva possa levar um pouco do nosso cansaço, das preocupações e de tudo aquilo que pesa no nosso coração. Traga renovação, esperança e a certeza, como a natureza, que nós também estamos sempre florescendo, mesmo depois de dias difíceis. Bom dia.

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0: Na litoral eu tô legal, bora acordar, ainda mais com esse tempo friozinho, com essa chuvinha. Se ficar mais 5 minutinhos na cama, você perde a hora, hein? Aí pega no sono e acabou. Chega aí atrasado no seu compromisso. Bora, hein? Bora falar com ele, Genimar de Pitanga, participando aqui através do nosso WhatsApp. 999-86-1050, WhatsApp da Rádio Litoral FM. Genimar, bom dia.
1: Bom dia, Sol. Aqui quem fala é Genimar de Pitanga. Estou passando para desejar uma quarta-feira produtiva e abençoada para toda a família Litoral.
0: Amém.
1: Para toda a família Cadeira Cativa, né? De A a Z, para não esquecer de ninguém. Para Vera do Pula Pula, para Ana Lopes, Leila Mara, né? E a Soninha, a Rebeca, para a Shed, a Rosângela, o Toninho, o Jumal, o Reco, a Mauri, o Orly, né? O Zé das Neves, o Chechel, o Estevinho e toda essa galera que está na escuta.
0: É muita gente na escuta. Obrigada. Lena, bom dia.
2: Bom dia, meu raio de sol. Um bom dia aí pro Grupo Cadeira Cativa, todos que estão ligadinhos, pra Soninha, Claudineia, Rosângela Bernardoni, Zé Carlos da Inglaterra, que tenhamos uma linda e abençoada quarta-feira.
0: Amém.
2: Beijo, bom trabalho.
0: Beijo.
2: Dona Mara de Bicanga.
0: Boa quarta, Lena, pra você, pra Toninho, pra toda a sua família.
3: Bom dia, bonita. E a Praxedes, passando pra deixar o meu bom dia pra todos que estão ligadinhos na litoral. Principalmente para o meu amor Antônio, para Duda Mel, para o Grupo Cadeira Cativa, de A a Z, para não esquecer de ninguém. E tamo junto, hein? Sempre ligadinha na melhor, na litoral.
0: Um beijo aqui, ó. Você mandou um beijo pro seu amor, o Gato Preto, olha aqui.
4: Ei, Sol, bom dia. Bom desejando dia. Uma quarta-feira abençoada. Gato Preto, diretamente Cachorro de Tapenim, mandando a lupa pra Xerimônia, minha vida. Verinha do Pula-Pula, Chivinha, Gil, Marcos Bob, Nando Júnior, Maci Pintor, Ivan Lenha, Duda Mel, Zé Paulo Bina, para Gigante, para Leomar Pacote, para Peixinho Cantagalo, para Juninho, para Serginho Pôs de Mola, para Demi da Oficina, para Daniel, para Coleiro de Tuiu, para a Turma de Una, Muniz Freire, Cachoeira Alta, São Vicente, Gruta, Tijuca, Lambari, Urupi, Marapé. Um bom dia pro Grupo Cadeira Cativa, um bom dia pro pessoal que vai pra saúde na Grande Vitória e pra minha família na Grande Vitória e na Litoral. Tô muito legal nessa quarta-feira e choveu.
0: Ixi, choveu. Só não repangalejou, mas tá chovendo. Soninha, bom dia.
5: Olá, Sol, bom dia. Quartou em meio que da semana. Bora, bora, que o dia promete. Aos ouvintes, aos cadeiras cativas, bom dia. José Carlos, Ana Mara, Claudineia, Rosângela, Eleomar, Robson, Nando Júnior, bom dia. Sol, bom trabalho, fica com Deus.
0: Obrigada.
5: E até minha.
0: Até minha.
5: André Carvalho. Beijo,
0: se
5: beijo.
0: Se Deus quiser. Tchau, Deus.
6: Ei, Sol, bom dia. Então, Deus possa estar aí abençoando essa quarta-feira, que está passando muito rápido,
0: tá.
6: Mas
0: mesmo.
6: Que venha muita bênção aí para todos, beleza?
0: Amém.
6: Beijo e abraço aí pro pessoal da Cadeira Cativa, especialmente pra você, Sol, pra minha filha Nilva Carolina e pra minha mãe Nilva da Penha. Beleza? Beijo, Litoral.
0: Um beijo. Ó, o garoto do tempo de Linhares. Bora saber.
7: Bom dia, amiga Sol. Matheus, tá vendo de Linhares, ventania aqui, amiga, né, monte? Sol quente, onde é o teu dia? Saudade do cantor Rick, né, amiga? Mais um desastre na música sertaneja. E eu sacudi seus braços. No setor litoral, o café
0: é
7: nosso.
0: É verdade, hoje nós começamos o programa tocando a música, né, de Rick Renner. E que ele tenha um bom lugar e nossos sentimentos para toda a família também.

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1: Maiara! Cadê que a namorada te produziu, Maiara?
2: Ei, Marília, você não sabe o que me aconteceu.

0: coragem, hein?
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2: Oportunidades para você nesta quarta-feira, dia 23 de setembro, no Cine de Cachoeiro de Itapemirim. Abriu mais de 140 vagas. Atendente de balcão, embalador armão, operador de caixa, auxiliar de linha de produção e muito mais. Se você ficou interessado, deve procurar a unidade. Ela funciona de 8 da manhã até 5 horas da tarde. Fica ali na rua Costa Pereira, número 90, bem no centro de Cachoeiro de Itapemirim. Cine de Aracruz abriu mais de 180 vagas. Ajudante florestal, carpinteiro, pintor jatista, pedreiro e muito mais. Você que ficou interessado, deve procurar a unidade ali no Cine de Aracruz. E boa sorte para você!

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0: Litoral, eu tô legal. 5h42, muito bom dia pra você que sintoniza a melhor do estado, número 1, em audiência geral. Muito bom dia. Bom dia aqui pra Vanja Tataí, Jay Vanja.
1: Oi, sozinha. Bom dia, meu amor. Bom trabalho. Uma ótima, maravilhosa quarta-feira. Tudo bem com você, Sol e sua mãezinha? Como é que ela tá sozinha? Bom dia para todo o grupo Adicativa e para todos os ouvintes. Era assim, para não esquecer de ninguém, né, Sol? Beijo, isso. Sol. Bom dia, Thaíde.
0: Um beijo. Minha mãe tá bem melhor, graças a Deus. Depois do susto, né, de ter caído na cama, cortou o supercílio, levou 5 pontinhos. Mas graças a Deus... É, foi um susto bem grande, mas tá se recuperando bem. Graças a Deus não quebrou mais, não quebrou nada. Graças a Deus. Obrigada aí pela preocupação. Tá bom? Rosângela,
2: bom dia. Bom dia, Sol. Tudo bem com você? Sou eu, tudo. Rosângela Bernardoni, do bairro São Miguel, em Colatina. Só deixa eu mandar um beijo pra você, obrigada, pro meu esposo Paulo, os filhos Patrick, Pablo e Parley. Para todos da minha família Bernardoni, todos da cadeira cativa, para Soninha de André Carlone, para Lena Mara e Toninho de Bicanga, para o Genimar, para o Robert e Wallace, para Claudineia, para o José Carlos da Inglaterra, para o Leomar de Linhares, para a Rebeca, para Cláudia Flor, para Marcinha Brit. E beijo, Sol. Tenha uma ótima quarta-feira.
0: Um beijo. Beijo para você. Deus te abençoe, tá? Mandar um beijo aqui, um bom dia para Luiz Amendoim.
3: Uhul, quarto, bebê. Uma quarta-feira abençoada para todos meus amigos ligados na Litoral. Tô na Litoral. Eu tô legal. Um abraço, Beto, em Verpola, para o meu amigo Limalha, amiga Rebeca, meu amigo Alessio, minha amiga Laídes, todos ligados na Litoral de 0 a 100, para não esquecer ninguém. Um abraço para todas as cadeiras cativas já ligadas de norte a sul do Espírito Santo. Só da Litoral. Tô na Litoral. Eu tô legal e vamos que vamos, minha amiga Sol. Uhul, é nóis.
0: É nóis, bora, bora. Mandar um beijo, um bom dia pro Railan. Railan tá vindo aqui pela internet, litoralfm.com.br. Um beijo, Railan. Ele falou assim, tá elogiando o meu kimono. Ele falou assim, esse kimono de tricô veste muito bem, você tá linda. Ah, obrigada. Presente da Rosimara Ramos de Nova Almeida. Obrigada, Rosimara, arrasou. Beto Penitente.
4: Bom dia, Sol. É Beto Penitente, Colatina. Nem sempre podemos escolher a música que a vida toca.
0: Verdade.
4: Mas podemos escolher como vamos dançar. Bom dia, Sol. Bom dia, Luiz Amendoim. Bom dia, Leomar Giliares. Bom dia, ouvintes da Litoral. Na Litoral, estou legal.
0: Valeu, um beijo. Rosenberg.
5: Bom dia, bom dia, bom dia.
0: Bom dia.
5: Sol, minha linda, meu raio de luz. Rosenberg de Interlagos, mais conhecido como Carioca, motor de aplicativo. Bora pra cima, que pra baixo é contramão. Mais uma manhã que se inicia, né? E hoje um pouquinho mais cedo, porque, como sempre digo, hoje temos exame pra fazer, mas graças a Deus tem dado tudo certo.
0: Amém.
5: Não tem dado nada. Saúde tá melhorando pouco aos poucos. Sozinha, responde pra mim como é que tá a mãezinha. Tá tudo bem, graças a Deus. Tá bom? Deixa um beijinho aí pra nossa amiguinha Claudinha Leite do Rimarinho e seu Casca de Bala, o motoqueiro fantástico. Fui. E na Litoral, eu tô legal. Beijo, minha linda.
0: Um beijo. Mami está bem, graças a Deus.

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1: Se liga na previsão do tempo. A quarta-feira começou com sol no Espírito Santo, mas o tempo, quer dizer, no Espírito Santo e em alguns lugares, né? Não sei. Porque aqui começou é com chuva, hein? Por isso que o nome é previsão, porque aqui na Grande Vitória já começou com uma chuvinha por causa de uma passagem de frente fria, né? A nebulosidade aumenta entre o fim de semana e a tarde, né? Manhã e tarde. Previsão de pancadas de chuva. À noite também está na região sul, serrana e Grande Vitória.
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1: Ah, ó, se liga, hein? Porque o IMET emitiu um alerta para esta quarta-feira. A previsão é de chuva de 30 e 60 milímetros por hora ou até 100 milímetros ao longo do dia, hein? Com risco de alagamentos, deslizamentos, transbordamentos de rios. Então, o aviso vale para hoje até 23h59. Abrange principalmente Grande Vitória, Sul, Serrana, principalmente cidades, tá? O Caparaó também, a Defesa Civil pode ser acionada. Então, anota aí, Defesa Civil é 199 e o Corpo de Bombeiros, 193.
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1: Se liga porque quatro pesquisadores da UFES participam de uma expedição internacional para estudar a zona de fratura de Romanche, no Oceano Pacífico. A região tem até 7.856 metros de profundidade e fica entre o Brasil e a África Ocidental. A equipe vai mapear o fundo do oceano, coletar rochas e sedimentos e investigar a biodiversidade do local. A expedição reúne 26 pesquisadores, tá? De 5 países. E muito bacana, né? Porque aí vai durar até 29 de outubro pra gente conhecer, né, o que tem no fundo do mar.
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0: apertado para Márcia Mendes, Tatiano Santos, a Tatiane, é motorista do Transcol, de Nova Palestina Vitória, Marcinha Brite de Resistência, Maria Cristina Mariel em Mata da Serra, mandando um beijo para o seu esposo Vanderlei, José Aécio Ferreira, Leonardo de Sateco Viana, Loil Sadir em Rio Novo do Sul. Bem apertado por Adalberto Souza em Jabaeté, Marcos Gargamel em Jardim Camburi, para o João Valente, Rafael Xavier está em Balneário de Carapebus, Wellington Reis, Cláudio José em Nova Carapina 2 e para você.
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0: da Litoral, eu tô legal. Quem é fã de Amado Batista? Aqui, ó, Zé Carlos da Inglaterra, Lena Mara de Bicanga, né, Zé Carlos? Aí, ó, acabei de tocar, bom dia.
1: Bom dia, Sol, minha amiga. Ó, chegando aí, né, quarta-feira, meiuca da semana.
0: É, tá passando rápido.
1: É isso aí. Um abraço pra todo mundo, pra Soninha, pra Lena Mara, pro Toninho, pro Dorme, pra Verinha do Pula Pula, pra Rebeca, pra Rosângela Bernadone, pra Cláudia Flor, pra todo mundo.
0: Isso.
1: Um abraço aí, fui.
0: Valeu, um beijo, bom dia. Bom dia pro Tico de Palmeiras, em Itaguaçu, desejando uma quarta-feira maravilhosa pra todo mundo. Tico tá falando que é terça, Tico tá perdido, hein, Tico? Acorda, quarta-feira. Brumate de Colatina, bom dia pra ela.
2: Chama Sol, sua linda, bom dia a todos, meus amigos da Cadê Catina Madrugada. Aqui quem fala é Vera do Pula Pula, Cachemirim. Manda alô pra toda essa galera aí, ó, Cleidinha, Rebeca, Nina, Cleia, Edneia Luz, Eliane Camelo, Duda Mel, as meninas do Salão da Itaoca, Toninho Segurança, Janimar, Nandinho, Elias Cortesano, Luiz Amiduim, Doutor Lohan, Garrincha, Dorme da Vila, Geo de Itaoca, Eliamar de Linhares, Alessio, Cido, Irmão da Rosa, José Carlos, Robson de Acaraí, José Luciano Santos Dumont, Etevaldo, Primo Caminhoneiro, Donizete, Nicota, Elias Sindicato, enfim, para todos os motoristas de APP, saúde e educação. Beijo, Litoral, obrigada.
0: Beijo, Paulinho Neguinho.
3: Bom dia, Litoral, bom dia, Sol, bom dia, bom dia, bom dia. Paulinho Neguinho, Caguaçuí.
0: Valeu! Amarildo, Amarildo tem informação importante, hein? E aí, Amarildo, bom dia.
4: Olá, Sol, bom dia. Bom dia, família Litoral. Sol, estou passando para informar que tem uma carreta estragada na entrada do bairro Jardim Tropical, na pista central. Então, que os motoristas que estiverem vindo da Serra para Vitória terem muito cuidado nesse pedaço. Tirando isso, o trânsito está uma uva. Tchau, Sol. Tchau, Litoral.
0: Ah, eu tô legal. Amarildo, obrigada pela informação, tá? Beijo e bom dia aqui também pro Marcelo.
5: Bom dia, bom dia. Bom dia, Sol, sua linda. Bom dia, Rede Litoral. Um abraço para todos os ouvintes da Rede Litoral aí. Eu sou Marcelo de Linhares, mais conhecido como Marcelinho. Estou passando para mandar um abraço e um dia de paz e de bênção para todos os ouvintes da Litoral. Mandar um abraço pro meu amigo Bruno Moura, lá do município de Farias. E pediu uma música de Paulo e Paulinho.
0: Você gosta,
5: bem
0: né?
5: Boa coisa aí.
0: Valeu.
5: Tchau, obrigado.

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1: É, minha gente, ó, trânsito lento na segunda ponte. Então, pra você que tá vindo aí de Vila Velha, Cariacica, sentido Vitória, pra chegar na Vila Rubim, trânsito tá bem lentinho, tá? Então, você saiu de casa agora, vai ter que ter um pouquinho de paciência e pode chegar atrasado aí no seu compromisso. Avenida Mário Gurgel está passando por obras na construção de um viaduto. O trânsito está bem lentinho para você que vem de Viana, sentido Trevo de Alto Laje. Trânsito lento também na rodovia Leste-Oeste, para você que está vindo de Vila Velha, sentido ali a BR-262, vai ter que ter um pouquinho de paciência. Trânsito lento, nesse momento, 6h39. Trânsito lento também na Avenida Carioca, para você que está vindo de Vila Velha, sentido Vitória, pela terceira ponte, vai encontrar um pequeno trânsito na Avenida Carioca. Trânsito lento também ali na Avenida Mestre Álvaro, já tem uma certa lentidão. Então, mas a boa notícia é porque depois que você passa o viaduto de Carapina, a rodovia das Paneleiras está livre nos dois sentidos. Boa notícia também, por enquanto, rodovia do contorno livre nos dois sentidos. Espero que continue assim, porque eu falo uma boa notícia agora, quando eu volto no segundo trânsito, 7h15, a rodovia do contorno já tem trânsito. Vamos torcer para que isso não aconteça hoje. E por onde você está passando, tem trânsito? Tem algum semáforo com problema? Aproveita, conta tudo pra gente. 999-86-1050.
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0: da Litoral, eu tô legal. Beijo, bom dia pra ele, André Luiz. Ei, André.
1: Bom dia, minha amiga Sol. Bom dia, galera da Litoral. E bom dia a todos, cadeira cativa, né, dessa rádio maravilhosa que é a Litoral. Aqui quem fala sou o André Luiz, do bairro Planalto Vila Velha, passando aqui pra já aquela ótima quarta-feira pra todos nós, né? E vamos que vamos, com a paz do Senhor Jesus nessa manhã, de quarta-feira, e que seja um dia abençoado, né? Ah, e vamos lá, tamo na Litoral, tamo muito mais que legal. E em frente a Pedro Nolasco aqui, esperando o busão, e tá, o trânsito tá fluindo normal, normal, normal. Graças a Deus.
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25: 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Toca a música aí, ô. 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
2: Na Litoral, eu tô legal, 7 horas e 36 minutos. Muito bom dia pra você por aqui. Eu agora, Bruno Sader. Pra você que tava acompanhando a Sol desde as 5 da manhã, muito obrigado pela sua companhia. Agora comigo, hein? Até o meio-dia com você. Hoje é quarta-feira, 23 de setembro de 2026. A metade da semana já foi, hein? Já peço licença para entrar na sua casa, no seu carro, no seu trabalho. Muito obrigado pela sua companhia de sempre, viu? Ó, já te adianto que o programa de hoje tá incrível e especial, mas eu vou te contar daqui a pouquinho por quê, tá bom? Você fala comigo no 999-18-3488, já manda o seu bom dia, já manda a sua mensagem, já manda o seu parabéns para quem você quiser. Porque aqui quem manda é você, tá bom? 999-18-3488, hoje tem várias promoções para você. Falei que é especial o programa porque tem uma promoção especial que daqui a pouquinho eu vou falar. Então você fica comigo até o meio-dia. Por aqui é o Bruno Sader, já segue aí no Instagram, arroba Bruno Sader Vocal. Já segue também, arroba Litoral FM Sul. E o melhor está por vir, tá bom? Continue firme e tenha uma quarta-feira maravilhosa. Vamos juntos! Foi chegando Ian e Dilcinho, a gente separou. Agora 7 horas e 38 minutos, não perde a hora não.

0: Simone Mendes, Dois Tristes aqui na sua Rádio Litoral. Aquele abraço. Vou mandar um abraço pra essa galera que já tá chegando aqui, ó. A Rose, Dubai Minas, falou que tá indo pra Marataízes. Tá de folga hoje, Rose? Ah, um bom dia pra você. Bate na porta de GG Gomes lá. Deve estar acordada já. Acorda, GG Gomes. Uma boa viagem, minha amiga. Tamo junto, viu? Bom dia, meu amigo Bruno Sada. Manda um alô pra mim, Loilça de São Caetano, Rio Novo do Sul. Alô, Loilça. Bom dia pra você. Aquele abraço. Aquele abraço pra Duda Mel também, que já passou por aqui. Meu parceiro Bruno Gione. Bom dia, família Litoral. Que Deus abençoe nosso dia, renove nossas forças e nos dê motivo para agradecer. Que hoje seja melhor que ontem e que não nos falte fé para seguir em frente. Ótimo dia. Boa, Brunão. Ótimo dia pra você. Obrigado pela sua companhia, viu?
1: Banda Guilherme Biscoito.

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1: 7:50. Muito bom dia pra você mais uma vez. Por aqui é o Bruno Sader. Até o meio-dia com você. Hoje é quarta-feira, 23 de setembro. Metadinha da semana. 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Beleza? Combinados? Então manda pra cá. Bom, intervalinho comercial. Na volta, muito mais música pra você.
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1: 8 horas e 8 minutos. Mais uma vez, muito bom dia pra você. Hoje, quarta-feira, 23 de setembro. Por aqui é o Bruno Sader, até um meio-dia com você, te fazendo companhia. E claro, a sua participação é aqui no 999-18-3488. Já tem galera mandando áudio aqui participando. Oi, bom dia, fala comigo.
2: Fala, meu amigo Bruno Sader, quer mandar um alô aí pra galera do Corte Novo do Busado, pra mim mesmo, pra vocês da rádio, pra lá pro 140, de lá pra cá, daqui pra lá, e pra todo mundo que tá ouvindo o litoral. E quero mandar um beijo aí pro meu sobrinho lá do Rio de Janeiro, cara, aqui.
1: Manda.
2: Faleceu.
1: Ué.
2: Aí tá bom. Triste, mas trabalhando. Valeu?
1: Valeu, Hélio. Que Deus conforte o coração da sua família. Fica ligadinho aqui na Litoral, que eu tenho certeza que seu dia vai ficar melhor. Um abraço de toda a equipe da Litoral pra você, tá bom, meu parceiro? Oi, Vera, bom dia.
3: Bruno Sapre, seu lindo. Bom dia, família Litoral. Aqui quem fala é Vera do Pula Pula Paraíso. Manda beijo pra mim e para os meus familiares

0: Sérgio Vera Machado, enfim, para todos os motoristas da rodagem, APP Saúde e Educação, incluindo Pires Kleber, Thiago Edmar Gutenberg, Diego Mávila. Beijo, Litoral, obrigada.
1: Beijo, Vera, obrigado você, viu, pela participação de sempre. Bom dia, equipe da Litoral, lindo e abençoada quarta-feira para todos nós. É a Rosemary Ferreira. Ô, Rosemary, muito obrigado. Rose Lugon, do Otto Marins. Obrigado pela participação, viu, minha amiga? Quem tá comigo aqui também, deixa eu ver, cadê? René Rejane, do Zumbi. Mandando um bom dia aqui pro motorista de saúde Macarrão e a princesa Lívia. Tá mandado, René, obrigado, viu, pela sua participação, tá? Ó, você que chegou agora, ligou o rádio agora, tem promoção rolando, hein? 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Eu, Bruno Sader e Márcio Simonato, a equipe da Rádio Litoral, dia 30 de setembro, próxima quarta-feira. Aí semana pra cá, assim, ó. 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Eu quero ver também o seu alô, seu bom dia, seu parabéns, pra quem você quiser. Manda pra cá o

tenho vergonha de falar. Não é problema. Escreve, manda um coraçãozinho, manda um emoji. Eu vou saber que você vai estar trabalhando, que não pode mexer muito no celular. Fazer igual o GG Gomes faz. GG que me ensinou. Ah, tô trabalhando e não consigo parar, não consigo mandar áudio. Manda um emoji, que aí eu sei que você tá trabalhando. Ó, trabalhando. Eu falei trabalhando quase. Liga presa, hein, produção. Marca minha fona aí. Manda pra cá um emojizinho que eu vou saber que você vai estar trabalhando, mas tá ligadinho aqui na litoral, tá bom? Me abandona não, hein? Me abandona não. Até meio-dia você vai ter que me aguentar. 8 horas e 12 minutos ainda. Vambora que é quarta-feira, meiuca da semana.

0: Daí Wife Smile, Lady Gaga e Bruno Mars brilhantando aqui a sua manhã de quarta-feira aqui na sua Rádio Litoral. Rádio Litoral, bom dia! 8 horas e 18 minutos, fala comigo, Neuza! Bom dia!
1: Bom dia para todos aí da rádio. Estou na litoral eu estou legal. Música bonita.
0: Gostou, Neuza?
1: Né? Ótimo dia, bom demais. Bom dia para todos.
0: Obrigado, Neuza, do Independência. Rapaz, está aqui na litoral, só toca música bonita. Dá licença. Fala comigo, Fabinho.
2: Bom dia.
0: Sade.
2: Bom dia, Márcio Simonato. Cadê
0: ele? Tá dormindo.
2: Aí ainda. É fera, hein? Profissional do vôlei de areia.
0: Ele é atleta.
2: Quero mandar um grande abraço aí pra galera da Imperial Center, galera da Mineira Sul.
0: Manda.
2: Galera, o meu amigo Rodolfo do Uber. Galera da Prosegur. Galera é quente, hein? Senador. Bora pra cima, Bruno.
0: Bora, Fabinho. Rapaz, o Márcio, ele tá atleta, viu? É jogador de vôlei, é corredor. Daqui a pouco ele tá aqui. Segura o homem.
3: Bom dia, Bruno Sada, Caetano Cid, porque é quarta-feira, meiuca da semana, hein? Aquele abração lá pro melhor pedreiro, mestre de obra de Castelo, Renda Nova, do Migrante Ribeirão do Meio, Átila Lopes, Jonathan Negão, Fabiano, tá botando pra torar nessa quarta-feira. Lá em Ribeirão do Meio, Antônio, Aline, Amanda, Cíntia, Oliver, chama Oliver, Batista, Simone, Ana Aparecida, Flor do Campo, Deusa de Erma, Jardim Primavera, Alete, Elivelto, melhor motorista de aplicativo de Castelo, Chora Não, Companhia Sim, e Cachoeiro City, também é o palco do momento, Dona Enica, Eloy, Érica, Rodrigo, Ricardo, chama ligado, Eduardo Bebudo, Cida, e vamos que vamos pra cima, que pra baixo é contramão, no litoral, e o tô legal.
0: Bora pra cima e que pra baixo é contramão, Caetano, obrigado pela sua participação, ó. Seguinte, hein? 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

0: horas e 42 minutos. Sorriso Maroto, participação do Ferrugem. Perdas e Danos. Coisa linda. Grupo Benzadeus também, né? Até o amor morrer. Intervalinho comercial. Daqui a pouquinho já volto com muita promoção pra você. E claro, muita música aqui na sua Rádio Litoral.
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Existe uma teoria que se chama 90-10, onde uma pessoa tem 90% daquilo que você procura em alguém, só que você foca naqueles 10% que falta. Aí você sai pra rua, se aventura, e realmente você encontra aqueles 10%, mas não se deu conta que perdeu os 90%.

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2: Felipe Araújo, aqui no Mineirão de um jeito tanto quanto.

0: João Gomes, Se For Amor, participação do Vitor Fernandes. Aqui na sua Rádio Litoral, toca só as melhores, toca seus artistas preferidos. 8 horas e 57 minutos. A sua participação é aqui no 999-1834-88. Deixa eu ver quem tá aqui comigo. Oi, bom dia, fala comigo.
1: Quero mandar um bom dia aí pra Buzado de Barra Aeroporto, e meu amigo Nenê, Neu de Edson, Duda Mel.
0: Boa, Duda.
1: E o pessoal da Pumba, Paulo, Fábio, Chicão. Bom dia, professor da Pumba Aeroporto, Duda Mel, fui.
0: Bom dia, Duda, obrigado pela sua participação, viu?
2: Bom dia, meu amigo Bruno.
0: Ô, Leide.
2: Que o nosso dia seja um dia abençoado.
0: Amém, obrigado, Leide Neia da Grota. Tô esperando a galinhada, tá? É, acho que desde o ano passado, né, produção? Enrolada demais. A sua participação é aqui no 999-1834-88. Fala, Bruno Sada, bom dia. Um excelente dia para nós. Que Deus abençoe. Bora ali em Vila Velha, no litoral. Na litoral, tô mais que legal, né? Abraço. Rodrigo, tamo junto, meu parceiro. Boa viagem para você. Use sempre o cinto de segurança. Dê seta ao fazer uma conversão. Vai dar tudo certo. Boa viagem. Que você volte em segurança. Sempre, claro, ligadinho aqui na sua Rádio Litoral. 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Manda pra cá, que eu tô esperando a sua participação. 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

0: Bomba do Pagode, investigador, grupo Menos é Mais aqui na sua Rádio Litoral.
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0: 9 horas e 14 minutos.
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0: Vou mandar um abraço, um bom dia especial pra Lúcia da Fazenda das Flores, que tá ligadinha na Litoral. Ela falou assim: excelente dia, abençoado para todos nós. Hoje, amanhã e sempre. Amém, Lúcia. Muito obrigado pela sua participação, tá bom? Mas quem tá aqui comigo? Oi, bom dia.
3: Bom dia, bom dia, bom dia, meu querido. Aqui é Pipoca.
0: Ô, Pipoca.
3: E terçou, quartou, né? Quartou. Hoje eu acertei. Quartou, né, meu querido? E nós tá como, né? Virando uma maceirinha aqui, trabalhando de pedreiro aqui na Rua 3, no IBC. Trabalhando pra Dona Vera aqui.
0: Boa.
3: E ouvindo a melhor. Porque na Litoral nós estamos mais. Que legal. Bora, bora, meu filho.
0: Bora.
3: Daqui a pouco tomar uma pra comemorar.
0: Aí sim, hein? Acaba a maceira. Daqui a pouquinho já toma uma pra reidratar. Obrigado, Pipoca. Trabalhando aí, curtindo a Rádio Litoral. Deixa eu ver mais quem que tá aqui comigo. Oi, bom dia. Fala comigo.
4: Bom dia, aqui é Cristiano do Alto União.
0: Cristiano.
4: Quero participar da promoção do Cine. Sessão exclusiva Litoral.
0: Boa.
4: Aqui estou legal.
0: Tá participando, Cristiano. Obrigado pela sua participação. Bom dia, Bruno Sader. Sou Avelina de Marataízes. Estamos aqui na produção do artesanato e ligadinha na melhor rádio, porque na Litoral eu estou mais que legal. Boa, Avelina! Obrigado pela sua companhia, Avelina, que é diretora do Bloco Boiolá em Marataízes, um dos blocos mais tradicionais de Marataízes, tá bom? Obrigado, Avelina, pela sua participação, tá? Seguinte... 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Hoje, quarta-feira. Você que já participou, participa de novo. 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Daqui a pouquinho mais participação pra você. Continua curtindo 45 minutos de música.

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1: Autoridades de trânsito brasileiras garantem que as novas regras para as blitz da lei seca que prevê o uso do drogômetro, um aparelho que detecta o uso de substâncias psicoativas, não vão trazer nenhum prejuízo para motoristas que fazem uso de remédios prescritos por um profissional da saúde. Essa dúvida surgiu a partir da publicação da Resolução 1031-2026 pelo Conselho Nacional de Trânsito, órgão vinculado ao Ministério dos Transportes, em agosto. Entre uma série de atualizações, o documento regulamenta o procedimento de fiscalização e abre a possibilidade para o uso de testes capazes de identificar a presença de drogas como maconha, cocaína, anfetaminas e opioides no organismo do motorista. Isso gerou uma certa preocupação entre os condutores que fazem tratamentos com medicamentos que trazem alguma dessas substâncias em sua composição. Abre aspas. A lei diz claramente que não é crime ter pequenos vestígios dessa substância. Não é esse o problema. Não é essa a infração. Fecha aspas. Diz Adroaldo Catão, secretário nacional de trânsito.
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1: Em reunião com clubes da Série A e B, segunda-feira passada, a CBF aprovou uma redução no limite de atletas estrangeiros em jogos do Campeonato Brasileiro. A entidade também anunciou uma reformulação na grade de horários das partidas das duas divisões nacionais. A entidade máxima do futebol brasileiro fez uma apresentação para os 40 clubes que compõem as duas divisões, com o objetivo de exibir um estudo sobre o atual cenário do futebol brasileiro. A proposta foi revisar regras da inscrição de atletas, incluindo o número de estrangeiros, além de padronizar os dias e horários das partidas. A redução do limite de jogadores estrangeiros será gradual, de 9 para 8 em 2027, 7 em 2028, 6 em 2029 e 5 em 2030, voltando ao mesmo patamar de 2022.
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0: assim.
1: Litoral, bom dia, 9h38.
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0: 9h43, é o Vitinho, Iceberg, o nome dessa música, é linda, né? Essa manhã de quarta-feira aqui em Cachoeiro, de Itapemirim, tá nublado, hein? Agora 22 graus aqui em Cachoeiro, o tempinho tá mais ou menos, sei não, hein? Sei não. Vou sair de casa, vai de capa de chuva, leva o guarda-chuva, viu? Bom dia.
1: Bom dia, litoral, bom dia. Estamos na alô aqui para a Elétrica Universal. Alô pro Lucas, pro Adilson, pro Vitor. E para todos os ouvintes da litoral. Na boa. Litoral, eu tô mais que legal.
0: Boa, Vitor. Vitor do bairro Zumbi, obrigado pela sua participação.
2: Bruno, tá? Um ótimo dia para todos nós. Hoje alegria imensa ter você entrando em minha casa todos os dias.
0: Obrigado.
2: É, Juscelene Pereira do Gonzaga. Se possível, se rola aí pra gente ouvir Chitãozinho, Chororó e Evidência.
0: Essa
2: é uma música maravilhosa, só pra matar a saudade. Sempre ligada na litoral. Uhul!
0: Boa, Jocilene. Jocilene, sabia que essa música foi considerada, né, um hino nacional dos karaokês brasileiros, né? Foi composta em 1989 por José Augusto e Paulo Sérgio Vale. Você sabia que durante o processo de criação os dois sentiram falta de algo na música? Aí adicionou essa parte assim, ó, diz que é verdade, de que tem saudade, tornou os pontos mais marcantes da faixa. Aí, ao finalizar a composição, os autores apresentaram a música para os produtores, né? Você sabia que eles receberam um balde de água fria? Eles ouviram a música e falaram que a música era ruim, não tinha nenhuma chance de sucesso. Aí você pensa se eles desistem de lançar, que coisa, né? Obrigado, Jocilene, amanhã tem você no comando, você pode pedir essa música na programação, tá bom? Rosineia da Silva, do Alto União, manda um alô pra mim e pro João Vitor, ligadinho na litoral. Beijos, bom dia. Tá mandado, ô Rosineia. Beijo pra você, João Vitor. Tamo junto, hein? Bom dia, meu amigo Bruno. Uma quarta-feira abençoada para todos nós. Tô ligadinho aqui fazendo faxina. É a Cíntia. Ô, Cíntia, do Campo Leopoldina. Obrigado pela sua companhia, tá? Ô, Chupeta. Dá um abraço pra galera da Mineira Sul, Chupeta tá lá, né? Pô, obrigado pela sua participação. 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Intervalo comercial, já volto.
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0: Sorriso Maroto, Sinais aqui na sua Rádio Litoral. Você também curtiu Wesley Safadão, teve Léo Foguete, teve Vitinho, teve Diego e Vitor Hugo, é o seu artista preferido que toca aqui na sua Rádio Litoral. Daqui a pouquinho tem 60 minutos de música direto sem intervalo comercial e a sua participação. 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

0: o Pixote no meio do processo, 10 horas e 22 minutos. Você tá curtindo 60 minutos de música sem intervalo comercial, mas claro, a sua participação é aqui no 999-1834-88. Falando em participação, chegou ele. O dono da voz peculiar da Rádio Litoral, Márcio Simonato. Muito bom dia para você.
1: Bom dia, Bruno Sader. Bom dia para você, ouvinte. Hoje você acordou cedo, hein, rapaz?
0: Tava dormindo? Tava perdendo a hora?
1: Eu acordei cedo. Você acredita, como disse Kevin Ford?
0: Acredita. Muito bem. Muito bom dia para você. Como é que você tá? Tá bem?
1: Bom dia. Tô bem, graças a Deus. Acordei cedo. Já dei minha caminhada.
0: Falaram aqui que você tá atleta, tá jogando vôlei, já mandaram esse
1: alô pra você. Ontem eu joguei, mas não joguei muito bem não, pra te falar a verdade.
0: Fabinho que falou.
1: Fabinho Macarinelli.
0: Ele.
1: Fabinho joga também, mas na segunda eu joguei bem, tá? Na segunda eu joguei bem, ontem foi meio ruim.
0: O que é jogar bem pra você?
1: É participar.
0: É participar.
1: É participar.
0: É suar, aquele suazinho escorrendo.
1: É, sabe por quê? Tem que procurar sempre jogar... com pessoas que estão assim. Porque, na verdade, as pessoas meio que brincando, querem ganhar aquela coisa
0: Sim,
1: toda, né?
0: Eu sou desse.
1: Então, aí quando você dá uns erros lá, e pô, e sai, o pessoal meio que olha torto, aí você
0: Mas
1: fica...
0: o importante...
1: É participar.
0: É tá lá.
1: É tá lá. Mas no vôlei, você que vai montar algum grupo aí, procure pessoas que estão no mesmo nível que você. Ah, se você tá no nível, tipo, seleção brasileira, aí você vai ter
0: aí,
1: que jogar...
0: no cada... caso, tá.
1: Né? Uhum. Aí você vai, no caso, pro pessoal lá. Ah, não, eu jogo pra brincar. Porque pra passar raiva a gente já passa durante o dia inteiro, né?
0: É, a gente tem que ir pra...
1: Tem que ir pra brincar. Desestressar.
0: Exatamente.
1: Então, assim, mas o importante é brincar, o importante é participar. Mas foi bom. Mas foi daquele jeito, não, mas é assim mesmo. Mas semana que vem melhora, se
0: Vai
1: Deus
0: melhorar.
1: Quiser.
0: Agora é o seguinte, tô sabendo que tem promoção.
1: Tem.
0: Com o cinema, mas não é qualquer promoção, não. Fala aí.
1: Rapaz, essa promoção é muito bacana, Bruno Sade. A promoção é o seguinte, ó. Quarta-feira que vem, próxima quarta da semana que vem, dia 30 de setembro, vamos ter uma sessão exclusiva lá no Cine Perin Center.
0: Boa.
1: Atenção, então, que esse é para você ir junto com a gente no dia 30, certo? Quarta-feira da semana que vem.
0: Certo.
1: Ah, tô de plantão. Então essa não é para você.
0: Então não vai.
1: Não vai, pra, não, nem participa dessa. Ó, é o filme, Bruno, Minha Melhor Amiga. É uma comédia nacional muito maneira mesmo. A galera que já foi, fala com o filme, fala de amizade.
0: É aquele
1: fala...
0: da Ingrid Guimarães,
1: é o da Ingrid, isso mesmo, é Ingrid Guimarães. Fala que o filme fala sobre amizade, dá valor realmente às coisas da vida. Diz que é muito maneiro. Eu não assisti ainda, tô deixando pra assistir junto com você, ouvinte. Mas diz que vale muito a pena. O filme Minha Melhor Amiga, próxima quarta-feira, dia 30 de setembro, 8 da noite, no Perin Center.
0: Tá? Como é que faz pra participar?
1: Para participar, você vai fazer o seguinte. Sessão exclusiva litoral. Essa é a senha. Sessão exclusiva litoral, mais seu nome e seu bairro no...
0: No 999-1834-88. Mas participa bem aí, bastante. Só se você puder ir no dia 30.
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0: Próxima quarta-feira. Continuando aqui, 60 minutos de música direto, sem intervalo comercial.
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0: 10 horas e 37 minutos. 10 horas e 37 minutos. Fiquei nervoso que o Márcio Monato chegou aqui. Fiquei nervoso, hein? Ó, seguinte, resultado de promoção. Primeiro ganhador ou ganhadora de hoje da sessão exclusiva do Cineminha, dia 30 de setembro, próxima quarta-feira. Foi você do bairro Bai Minas. Final do telefone 1799. É a Mayra Santana. Ô, Mayra!
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0: Parabéns, Mayra. A produção vai entrar em contato com você daqui a pouquinho. Ó, se você não ganhou, dá tempo ainda de você participar, hein? Porque serão mais dois ganhadores. Hoje são três. Uma já foi. O próximo pode ser você, tá? Promoção com o Cineminha, dia 30 de setembro, próxima quarta-feira. Sessão exclusiva no Cine Perim Center, às 8 da noite. Filme Minha Melhor Amiga, uma comédia nacional que está fazendo o maior sucesso, com a Ingrid Guimarães. Tô sabendo também que ela relembra algumas histórias com Paulo Gustavo. Muito legal o filme, tá? Tá afim de concorrer? Tá afim de ir com a gente? Manda pra cá. Sessão exclusiva litoral. É a senha, tá? Sessão exclusiva litoral, mais o seu nome completo no 999-18-3488. Aqui, 60 minutos de música. Natan e Zé Vaqueiro, aproveita que eu tô obrigado. Bom dia.
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0: horas e 53 minutos, fechando aqui 60 minutos de música. Tiaguinho, Ela É Demais, a nossa homenagem também ao Rick Solo, que nos deixou, que compôs e interpretou essa música, Ela É Demais, tá certo? Olha só, hein? Cadê? Aí. 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Intervalinho comercial, na volta já falo mais promoção pra você.
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0: menos é mais. Brinda aí.
1: Vamos brindar,
0: vida, que hoje já é quarta-feira, filho.
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0: Última hora aqui do nosso programa, 11 horas e 18 minutos. A sua participação é aqui no 999-18-3488. Fala comigo.
3: Bom dia, família Litoral.
0: Bom dia.
3: Manda alô aí pra toda a rapaziada aí. A galera unida das flores aí, ó. Jardinagem, é... Aqui, manda alô também pro Thiaguinho Churrasquinho, Emerson Aguiar, manda também pra GG Gomes, só tá curtindo a fera dela. Ah. Curte minha GG, que acaba rápido. Manda também pro Marcelinho Pneu, respeito e qualidade pelo cliente. Manda também pra toda a rapaziada lá do Bar do Chico, Ceará, no Novo Parque. Valeu, valeu. Minha área eleitoral, na eleitoral, Bahia tá mais que legal.
0: Boa Bahia, obrigado pela sua participação, meu amigo. Resultado de promoção agora. Segunda ganhadora da promoção com a sessão exclusiva no Perin Center, quarta-feira, dia 30 de setembro. Quem faturou foi você do bairro Amaral. Atenção, você do bairro Amaral. Final do telefone 0714, Carol Aguiar. Fala, Carol!
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0: Boa, Carol, obrigado pela sua participação, hein? Daqui a pouquinho a produção vai entrar em contato com você. E tem mais uma, hein? Já foram duas. Falta mais um ganhador ou ganhadora. Próxima quarta-feira, dia 30 de setembro, sessão exclusiva no Cine Perin Center. Às 8 da noite, com o filme Minha Melhor Amiga. Comédia nacional incrível. Manda pra cá, sessão exclusiva Litoral. É a palavra-chave, tá? Sessão exclusiva Litoral. Seu nome completo e seu bairro. Pra você concorrer. Manda pra cá. 999-18-3488. Último ganhador, hein? A gente vai revelar, tá bom? Matheus e Cauã, admita a participação lá, Ana Prado. Por aqui é o Bruno Sader. Até o meio-dia com você. Bom dia.
7: Vocês precisam admitir alguma coisa.

0: Altinha no subúrbio!
1: Aquele abraço. Deixa eu mandar um abraço pra essa turma que tá participando aqui comigo desde cedo. Giliard Correia, do Agostinho Simonato, já participou também. Bom dia, quero participar da promoção Senha Litoral. Sessão exclusiva Litoral. Meu nome é Rodrigo Welley, de Nova Brasília. Bom, Rodrigão tá participando, tá? Luciano de Oliveira, Rubem Braga também passou por aqui. E a Gabriela, Dama do Zumbi. Aquele abraço. Bom dia, Bruno. Meu nome é Janis Brits. Moro no bairro Abelardo Machado. Tô ligadinha na nossa Litoral. Boa, Jane. Obrigado pela sua participação, hein? O Antônio Marcos, do bairro Boa Vista, também já passou por aqui. Mas quem? Almir Andrade, do Rui Pinto Bandeira, também passou. Muito obrigado pela participação de vocês.
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1: Um acidente envolvendo dois carros e um veículo de carga interditou totalmente a BR-101 em Soretama, no norte do Espírito Santo, na manhã desta quarta-feira. Segundo a PRF, a colisão aconteceu por volta das 9 da manhã no quilômetro 105 da rodovia e deixou vítimas. Ainda não há informações sobre o número de feridos, nem sobre a gravidade dos ferimentos. Por volta de 9h50, havia 2 quilômetros de congestionamento no trecho.
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1: Vitória voltou a receber uma competição internacional de beach tênis, mas o destaque do Claro BT World Tour vai além das disputas dentro de quadra. Realizado entre os dias 17 e 20 de setembro na Praia de Camburi, o torneio reuniu atletas profissionais e amadores e teve a inclusão como um dos principais pontos da programação. Ao todo foram 30 categorias que contemplaram atletas de diferentes idades, além das divisões por nível técnico, categoria mistas e participação de atletas PCD. Para Evandro Rossindo, um dos organizadores, a variedade de participantes é uma das características que tornam o beach tênis um esporte acessível a diferentes públicos.
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0: quando essa vinhetinha toca, você já sabe que é resultado de promoção, né? Aumenta o volume do seu rádio aí que vai sair mais um ganhador ou ganhadora agora da sessão exclusiva. Quarta-feira, dia 30 de setembro. Quem faturou foi do bairro... Foi do centro. Final do telefone 0182. Thaís Dalbon Rios. Ô, Thaís!
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0: Ô, Thaís! Daqui a pouquinho a produção vai entrar em contato com você, tá? Pra alinhar certinho. Aqui! Quem tá comigo aqui? Bom dia! Fala comigo!
4: Fala, Bula!
0: Oi! Oi,
4: Gal! Gente, coroa legal! Manda um abraço pra Poli, pro Emerson, pro Enzo, pro Marcos, pra todo mundo!
0: Todo mundo!
4: Valeu! Tchau!
0: Valeu.
4: Você é camisa...
0: O quê?
4: Tá bom?
0: Tá bom!
4: Você é camisa gay!
0: É o Enzo Pérez! Boa, Enzo! Obrigado pela sua participação, tá? Tá aprontando muito aí? O que você tá fazendo aí, rapaz? Olá, hein? Manda pra cá. Ó, última chamada agora. Sabe pra quê? Pra promoção com o Cofrio. Última chamada, hein? Na hora que eu voltar, já vou entregar o resultado. Tá valendo um kit churrasco da Cofrio. 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Tem também a linguiça apimentada. Tem ainda uma peça de pernil. Aí não para por aí, não. Vai também um pacote de linguiça calabresinha. Mais um pacote de linguiça defumada. É isso mesmo, tá a fim de concorrer? Última chamada, e manda pra cá, a senha é Cofrio Litoral. Mais o seu nome completo e o seu bairro aqui no 999-18-3488. Ah, mas eu já participei, Bruno. Não tem problema, participa de novo. Quanto mais vezes você participar, né, mais chances você tem de ganhar. Sempre falo isso. Ah, mas eu nunca ganho na Litoral. Mas você já participa? Ou você só ouve? Não, tem que participar. Manda pra cá a palavra-chave. Cofrio, Litoral, seu nome completo e o seu bairro. Dá tempo ainda. Fica com preguiça, não. Participa. Manda pra cá seu áudio também, seu bom dia, seu boa tarde, pra quem você quiser. Tem alguém fazendo aniversário aí? Manda pra cá, 999-18-3488. Eu tô por aqui, sou Bruno Sader. Até o meio-dia com você. Agora intervalinho comercial, rapidinho, já volto.
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1: Vamos! 11 horas 53 minutos, dá tempo ainda de soltar o áudio da Luzimar. Fala comigo, Luzimar.
2: Bom dia, Bruninho.
1: Bom
2: tudo
1: dia.
2: Bem com você?
1: Tudo ótimo, graças
2: a Deus. Luzimar do Alto Eucalipto, passando para desejar um dia abençoado a todos.
1: Amém.
2: Tem pinta delícia, Bruninho, favorável para ficar na cama, deitadinho, vendo uma série.
1: Delícia.
2: Não é meu caso. Beijo, meu amor, na litoral, eu tô legal. Quartou, bora para cima.
1: Quartou, bora para cima, agora resultado de promoção. Muitas participações aqui na promoção com a Cofrio e quem faturou foi você do bairro Independência. Final do telefone 2171. Rodrigo Silva de Magalhães. Ô, Rodrigo!
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1: Muito obrigado a você que participou das promoções. Eu fico lá no meu Instagram, arroba BrunoSaderVocal. E até qualquer hora. Tchau, obrigado.
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4: Ah, moleque, quartou, hein? Bora!
3: Bora, bebê, no seu horário de almoço.
4: Começou.

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0: eu tô legal, é o Safadão. Agora é meio-dia e 38.
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0: Manda aí, boa sorte. Quem tá ouvindo a Litoral? Gabriel.
2: Ô, embaixador.
0: Gabriel Alves. Fala aí, Brancote.
3: Boa tarde, meu amigo Bruninho. Bruninho, bicho louco, bicho doido.
0: É, bicho doido.
3: Aqui
0: é, bicho
3: fala
0: dois.
3: Edgar de Colatina, Bruninho.
0: Ah, Edgar de Colatina.
3: Manda uma música pra mim aí, do Rick Renner pra mim, depois, se tiver aí, me ouvindo aí. Eu mando um alô aí pro meu amigo Elias aí, na Itacibá, Marinha. Também a galera de Vitória, o Renato, o Colé. Todo o pessoal aqui de Colatina também tá com a radinha ligada, curtindo o seu programa, viu, Bruninho?
0: Valeu, moleque.
3: Manda um alô pra todo mundo aqui, pra nós aqui. Nós estamos com a radinha ligada, curtindo o seu programa.
0: É quem?
3: É o Edgar.
0: Ah, é o Edgar, tá vendo? É Edgar, né?
2: Manda abraço pra ele aí, pro Edgar.
0: Abraço, Edgar!
2: Tamo junto!
0: E esse aqui?
2: Não, vê se tá com internet.
4: Boa tarde,
2: primeiro.
4: Minha amiga Nath, Matheus, do Nerd, tá abafado, nublado, quente, né? Viu muita chuva por aí.
0: Tá vindo muita chuva.
4: Muito calor. Na caminhada aqui na quadra, vendo vocês sempre, hein? Aí tô legal.
0: Tá bom, tá bom. Hoje não.
2: Vamos ver se ele ouviu, né?
0: Vamos ver se ele ouviu.
2: Vamos ver se ele ouviu, né? Quem acontece.
0: Juberube, colocar ele logo?
2: É melhor.
5: Boa tarde, Bruninho. Ô, moleque, boa tarde, Natizinha, a ídola. E boa tarde pra ele, os ouvintes da melhor da Rádio
0: Mateus.
5: Litoral. 102,3 Juberuber, passando no melhor horário de almoço do planeta Terra pra dizer que eu tô na melhor e eu tô ligadão. Vou ficar, Bruninho. Bruninho, eu posso ficar litorando até as 15 horas. Você tá doido, molecote? É nóis, hein? Tamo junto. E na Litoral, eu tô legal.
2: Na cabeça dele faz sentido.
0: Não, é que a Rose da Vila Rubi mandou um áudio assim, mas você tá imitando a Rose.
2: Ah, tá.
0: A Rose mandou: ô, Bruninho, posso ficar litorando? Já tá na animação pra litorar os outros.
2: Ainda bem que esse negócio é todo de vocês, não tem nada a ver comigo.
0: Tá litorando
2: na fora, também. Tô fora.
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1: Ó, meio de 53, hein? Sua oportunidade de faturar ingressos pro pagode das antigas lá da Matrix é agora, Calabreso.
5: Manda a senha pra você concorrer ao seu par de convites.
1: Litoral com pagode.
5: 999-86-1050.
1: E manda seu áudio aí, né não, Daniel? Tá ouvindo?
5: Fala,
1: Litoral.
5: Daniel.
1: É isso aí.
6: Tarde, sol, aí você tá aí. Ei. Ué, agora ei. Cedo, agora tarde é Natizinha, né?
5: É Natizinha.
6: É isso aí, daqui a pouco nós vamos curtir ela também.
1: Também.
6: Beijo,
1: também.
6: Um abraço, sol.
1: É isso
5: valeu,
1: aí.
5: Valeu.
1: É isso aí.
5: A sol deve tá dormindo já e tá com a paz da sol.
1: Que
5: você
1: mais?
5: Tá doido.
1: Elian Gomes, fala aí.
7: Boa Oi. Tarde, Rádio Litoral.
1: E aí, boa tarde, é isso.
5: Tá e certo. Tá tudo bem.
1: E tá tudo bem, só mandou boa tarde, porque queria só mandar
5: sucinto,
1: boa tarde.
5: Sucinto, né?
1: É. Quem mais um aí? Oi.
8: Bom dia, Bruninho.
1: Oi, Jéssica.
8: Tô aqui ouvindo a Rádio Litoral pela internet.
1: Ah.
8: Tô morando em Tabirinha, Minas Gerais. Mas o Espírito Santo não sai de mim de jeito nenhum.
1: Aleluia,
8: principalmente
1: irmã.
8: A Rádio Litoral.
1: Oh, glória a Deus.
8: Um
1: o
8: beijo.
1: Espírito Santo não sai dela. Aleluia, irmã!
5: Eita, glória!
1: Beijo! Também tem o Carlinhos lá do Marechal Floriano. Qual é, Carlinhos? Little
9: Bom
1: Charles!
9: Bom dia, Bruninho. Aqui tá falando é Carlinho, Marechal Floriano.
5: Olha ele!
9: Estarei tá pedindo aí uma música de Rick Renner.
1: Aí tá querendo um Rick
9: Renner. E o tempinho aqui
5: canta
9: tá bom. Chuvinha, chovendo, tempinho frio. E é isso aí.
5: É isso aí.
9: A Litoral, eu tô legal.
1: Valeu, meu parceiro. 15
5: anos faz agora.
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1: Railan tá lá ouvindo também, musgão. Railan tá ouvindo. E tem o Evandro lá na Impacto Som, lá em Riviera da Barra. Valeu, molecote.
5: Abraço pro Cláudio Roberto, que é rei apaizão, falou que tá tendo pare-siga. Em sentido Ibatiba, descido de Venda Nova do Imigrante. Então,
1: boa.
5: Galera que tá aí, ó. Atenção aí no pare-siga.
1: Presta atenção. Meio dia 55.

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0: Na litoral, eu tô legal, sorriso maroto, perdas e danos.
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0: Semana passada a gente tava vendo Sorriso Maroto cantando essa aí ao vivo, né?
2: Exatamente. Sábado, né?
0: Quantas
2: histórias.
0: Muitas histórias.
2: Quantas perdas e danos.
0: Eu tenho tantos vídeos bons desse sábado. Sensacionais. Sensacionais os vídeos que eu tenho, Nadinha.
2: É, Sorriso Maroto cantou muito. São bons vídeos.
0: Vambora, 1h23, e você tá ouvindo o Bruninho e Nath, sua participação no WhatsApp vale presente, tem aqui ingresso pro Pagode das Antigas, que vai rolar lá na Matrix.
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0: E boa sorte! Vamos lá, participação do povo, ela que sumiu, tinha tempo que a gente não rodava o áudio dela, vamos rodar hoje.
2: É quem?
3: Boa tarde, galera litoral. Quem fala aqui é Duda, Mel de Cachumirim. Ah. Cachumirim tá embaixo de uma chuva gostosa, maravilhosa.
2: Ai, que delícia.
3: Invernou. E boa tarde pra Toninho de Pula Pula, pra Shed. Boa tarde aí, Baverinho de Pula Pula. E boa tarde aí, Matheus Tranvezano de Linhares, Colatina. Ah. Boa tarde pro vídeo de Vitória, Cachumirim. Duda Mel, fui.
0: Beijo, Duda Mel.
3: Estou indo por baixo do meu edredom.
0: Ah, vai pro edredom.
2: Você sabe... Vai, por que você não vai embaixo do edredom com ela?
0: Não, porque eu tô longe,
2: menino. Vai ficar no mel, vai ficar no mel.
0: Você sabe que hoje é o primeiro dia oficial da primavera.
2: Exatamente.
0: Que a primavera começou ontem, 9h05 da noite.
2: Então hoje realmente é o primeiro dia da primavera. Isso melhor aí. Estação do ano.
0: Você acha?
2: Eu gosto.
0: É bom.
2: É porque é o meu aniversário, entendeu?
0: Ah, então tá explicado.
2: É. Então é, querendo ou não, a melhor estação do ano.
0: Tá certo.
2: É ou não é?
0: Não sei, não
2: é? É, sim.
0: Melhor estação do ano é inverno, é uma delícia ficar no inverno,
2: Deus
0: frio.
2: Deus é mais, gosto não.
0: Gostoso é o frio, esse calorão brabo aí.
2: Não, não.
0: Oi.
4: Boa tarde, molecote.
0: Boa tarde,
4: Natizinha. Aqui quem fala é Jair Ribeiro. Passando pra mandar aquele alô especial pro meu amigo caminhoneiro, ele, gatinho do asfalto, acabou de chegar de viagem hoje. E pro nosso amigo também, Xoxô, o chocolate da sanfona, o fenomenal, o capa 10. Ah. Um abraço aí pro Jessé Pimenta aqui do segundo distrito, Camará Muqui, pra toda a galera de Muqui aqui. É o Jair Ribeiro falando.
0: Valeu,
4: na litoral, eu tô mais, que legal.
0: Vai, molecote.
2: Ele tá mais, que legal, na litoral.
0: Aí, ó, Carioca Rosenberg tá querendo ir lá no pagode da antiga lá.
2: Ah, você jura que ele tá querendo ir? Você jura? Não, vai. Fala a novidade agora.
0: Ana Led Tapuã tá querendo também. E tem o Wellington Cipreste lá de Tanguá.
2: A Fernanda Peron do Bairro República. Tô aqui processando isso ainda.
0: Eu também.
2: Marcelo Vieira do Bairro República. Gleison Moreira de Vila Prudência. Carla Cristo do Romão. A Luciana de Guarapari também.
0: Oi.
5: Fala, Bruninho, molecote. Natizinha, boa tarde. Começando de quarta-feira. Bruninho, quem que você quer dedar aí nesses vídeos? Posta aí pra nós ver. Nós tá doido pra ver esses
0: Lidiana
5: vídeos.
0: Lidiana quer ver os vídeos,
5: Natizinha. Beijinho pra vocês.
2: Ela quer dedar aqui, gente.
5: Tô legal, Lidiana. Scarpar, cidade continental.
0: Lidiana quer
5: Bora
0: ver os...
5: fazer pão.
0: Lidiana quer ver os vídeos. Vai, tá dizendo,
2: não, ela
0: deixa.
2: Quer ficar dedando as coisas, que ela falou que quer dedar. Foi isso que ela falou, eu escutei muito bem.
0: Ô, Lidiana, tá dizendo, deixa eu postar os vídeos
2: não,
0: que eu tenho, não.
2: Não, tem necessidade disso, não.
0: Os vídeos bons,
2: pra
0: cara.
2: Que mexer na coisa dessas?
0: Ô, oh, meu Deus do céu. Arlindo da Metaltech tá lá ouvindo também. E o Gilberto Uber também tá ouvindo. De novo, hein, mandou outro áudio, Nath.
2: Ah, é isso
6: vai.
2: Aí, né?
6: Bruninho, molecote e Natizinha. Gilberto Uber esqueceu de uma coisa muito importante.
2: Você jura?
6: Por isso eu preciso mandar esse áudio. Dia 28 é nível do Gilberto Uber, hein?
0: Oh.
6: 28 de setembro é nível do Gilberto Uber. E como esses ouvintes são maravilhosos, são campeoníssimos do Ibope, eu vou querer receber parabéns de todos os ouvintes, hein, Bruninho?
0: Nossa.
6: É nóis, hein? Tamo junto, tá? Já vai avisando aí. 28 do 9 é nível do Gilberto Uber com sua Gilbernave. É nóis. E na litoral eu tô legal.
2: É mais importante até que meu aniversário.
0: Isso é verdade.
2: Sem dúvida.
0: É na segunda
2: dúvidas.
0: Da semana que vem.
2: É, vamos fazer um bolo aqui na rádio. O que
0: um
2: você acha?
0: Mas não vamos convidar ele, não.
2: Isso aí, boa ideia. Todo mundo vem na segunda-feira pra comemorar o nível do Gilberto Uber sem Gilberto Uber. O que você acha?
0: Eu acho muito bom. É dia de Cosme Damião também, não é?
2: É, não sei. Deixa eu pesquisar.
0: Dia de Cosme e Damião é semana que vem.
2: E Dom Gilberto Uber que tem que dar pra gente, né,
0: tem
2: não?
0: Tem que dar, tem que dar. O que tinha que é dia de Cosme e Damião aí?
2: Deixa
0: eu acho que agora.
2: Eu sei que tá chegando, que é o mês de setembro mesmo.
0: É setembro.
2: É o dia de Cosme e Damião.
0: É, tá difícil achar esse Google aí, hein?
2: Ah, tô meio lerda hoje, que eu tô com a gastrite. É 26 de setembro.
0: Ah, é 26.
2: Pela Igreja Católica e dia 27 de setembro pelas religiões de matriz afro.
0: Então dia 27 é o dia de dar balinha.
2: Exatamente.
0: Se alguém quiser trazer balinha.
2: Vai dar balinha pra alguém?
0: Ah, quiser trazer pra gente.
2: Eu como,
0: Eu também.

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0: explicar um negócio, Anitta. 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

0: 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Ai, menos é mais. Acabou por aqui, hein? 45 minutos de música.
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0: Boa, e daqui a pouquinho tem resultado de promoção valendo ingressos pro Pagode das Antigas lá na Matrix.
2: Então já manda a senha Litoral com Pagode pra você concorrer ao seu par de convites.
0: Litoral com Pagode, nome completo e onde você mora. Quem vai estar lá nesse pagode? Vê aí.
2: Ixi, calma aí, deixa eu achar a lista aqui, ó.
0: Tá aqui.
2: Vai ter quem?
0: Gustavo Lins.
2: Nosso Sentimento.
0: De Bem com a Vida.
2: E Rabanada DJ.
0: Boa, tudo isso pra você e muito mais lá na Matrix, dia 3 de outubro. Ô, Zéria, tá ouvindo, Zéria?
3: Boa tarde, Natizinha.
2: Boa tarde,
3: Bruninho.
0: Oi.
3: Bruninho, notícia boa é notícia compartilhada. Compartilha esse vídeo aí com a gente.
0: Ah, quer compartilhar?
3: Agora estamos curiosos pra ver esse vídeo,
0: hein? Foi uma notícia muito boa.
3: Quem será que faz parte dele, hein? Quem será a atriz principal desses vídeos? Será que é a Natizinha?
2: Uh-huh. Claro que não.
3: Fiquei curiosa, hein? Beijo, bom trabalho, Zéria de Flechal.
0: Eu tenho dois vídeos bons.
2: É mesmo?
0: Um de reconciliação, que esse de reconciliação foi muito
2: bom. É ótimo, eu também adoro esse vídeo.
0: Ah,
2: só falta seguir no Instagram de... Ei, amizade boa dessa.
0: Segue não?
2: Vai, é outro.
0: Volta a seguir, cara.
2: E o outro vídeo?
0: O outro vídeo é bom. O outro, eu gosto dele, eu gosto.
2: É mesmo?
0: É. O Paulo. A amizade é tudo, Paulo Roberto.
4: Aô, litoral! Fala comigo, Bruninho, Javali, velho!
2: Javali,
4: fala, Nath, Capivara! Capivara, velho, tudo jóia? Manda um abraço pro Polivalente aqui, pro Cláudio Cowboy, pro Juninho e pra galera de Baixo Guandu. E alô, todos que curtem a litoral. E bota pra atorar e segue o Paulinho Cowboy. Aú, tchê, obrigado!
0: Falou, valeu, Javali, velho!
2: Sou o cavalo, velho! Égua danada!
0: O Vanderlei também tá ouvindo!
5: Boa tarde, molecote! Boa tarde, Natizinha, Miguezinha, né, Natizinha?
2: Ah, pronto!
5: Boa tarde pra todo mundo aí do litoral, boa tarde pra todo mundo da rodagem aí. Só na chuva, né? Ontem não teve gemidão do Matheus Travezano, não, Natizinha.
0: Você tá com saudade do gemidão?
2: Pior que teve, você que não ouviu.
0: É, ele perdeu, hein?
2: É, vai,
0: tá
2: ai,
0: doido.
2: Ai.
0: Ô, Nath, vamos pro intervalo. A Kelly lá de Alitiri Vivaco tá ligado também. Kelly Morosini. Beijo, Kelly.
2: Beijo, lindeza.
0: Vamos pro intervalo?
2: Voltamos já já com resultado de promoção.
0: Sai daí não, seu molecote.
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0: Tô Legal, Jorge Matheus, tô no seu e tô no seu agora. É esse ingresso aqui, ó.
1: 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E quem faturou foi você.
0: Eu.
1: Fernando Nobre, final de telefone 2449 de Jardim Tropical.
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0: A partir de agora, Linhares, Colatina e Cachoeiro vão ficar na programação local.
1: E a gente volta amanhã a partir do 12:30 para todo Espírito Santo.
0: Valeu, moleque.
1: Valeu, valeu.
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Marcos e Belucci aqui na Litoral, primeiro lugar geral. Abrindo assim nossa primeira sequência nessa quarta-feira, 2h15 agora. Ótima tarde para você. 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

0: Na Litoral Eu Tô Legal, 2h22 agora. 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Só coisa boa. 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

primeiro lugar geral. De volta, lembrando que às 6 hoje tem o nosso Geração, aquele momento pra gente matar a saudade, o encontro das gerações. 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

0: Isso aqui tem que ter sentimento. Displicente. Conta essa história pra nós, pai.
1: Eu tô deixando a luz acesa pra

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0: Na Litoral eu tô mais. Que legal, Matheus e Cauã, ilusão de ótica. Com a Ana Castela Ninha, aqui no Festa Litoral. 2h55 agora, daqui a pouco às 3, vamos abrir aquela sequência, né? 45 minutos de música sem intervalo comercial. 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Vanderlei tá na área. Ô Vanderlei, essa serração toda tá acontecendo na serra esse momento, Vanderlei. E aí?
1: Boa tarde, emissário Guiá.
0: Boa tarde, meu amigo.
1: Vamos pra cima dessa quarta-feira ainda. Como é que tá aí a região serrana aí?
0: Rapaz,
1: tá
0: tô vendo
1: lá
0: aqui.
1: Cima, lá no Mirante. Só a serração. Manda um alô lá pra Hobbs, Pitbull, Caçador, para JP, motorista, e toda a galerinha lá de Fruteiras lá, que tem Eduardo lá também, que é operador de máquina. Ou melhor, operador do sul do estado, Emerson Aguiar. Vamos pra cima dessa quarta-feira, vamos com Deus, todo mundo aí. Na Litoral, eu tô vai, que legal.
0: Abraço, meu amigo, ó. Vai com calma aí, devagar nessa, né, dessa serração aí na serra aí. Tá complicado, tá bom? Obrigado pela carona de sempre aí. Loilson Rio Novo do Sul também tá por aqui, tá em São Caetano. Abraço. Vou abraçar também a Luciana Andrade, Gilson Carone, é sessão exclusiva Litoral. Meu amigo Tedesco aí, um abraço especial pra todos aí da a galera, né, da Tedesco Construtora, na produtividade, curtindo aqui essa festa Litoral. Bom, a Laísa Gava também chegou por aqui, participando com a gente. Laísa Gava do Guandu, é isso? Giancarlo, aquele abraço pra você, irmão. Giovana também do aeroporto, mas quem tá por aqui é Isabelle Rabi, do distrito de São Vicente. Bem-vindo aqui na Litoral, tá? Abraço pra você, boa sorte. Pessoal também do Rei do Açaí também tá com a gente, mas quem? A Fernanda, né? Fernanda Carvalho tá no Paraíso. Abraço, Fernanda. Vamos faturar!
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0: fazer o quê?
1: Na Litoral eu tô legal, 3:18.
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0: Luan Santana aqui na Litoral. Primeiro lugar, geral 3:23. Agora é a nossa sequência. 45 minutos de música sem intervalo comercial. 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O Josiane tá por aqui, ó, participando também, tá no Caixara. É a Josiane, na verdade, né, Vieira? Abraço para você. Vamos lá pro União agora. Meu amigo Nando também tá produzindo lá, curtindo a Litoral. E aí, Nando?
1: Boa tarde, Emerson. Manda um alô para nós aí, ó, galera.
0: Agora.
1: Mais um dia ligadinho na Litoral. Manda um alô aí pro meu amigo aí, ó. Lucas Silveira, Renan, David, André, Cauã, Pedro do Lambari, Gustavo. Manda um alô aí também pra mecânica Caetano, mecânica Lindomar.
0: Gente boa.
1: Lavador do Cultura. Bora pra cima, Emerson.
0: Vamos.
1: Na Litoral, eu tô mais do que legal.
0: Boa, Nando.
1: Tamo junto, meu parceiro.
0: Tamo junto. Abraço a todos aí. Vou abraçar a Marcelene também, tá no Caixara. Dando aquele boa tarde pra gente, né? Abraço pra você, Marcelene. Todo mundo aí, né? Vamos subir ali pro BNH agora. Veião tá por ali, o Carlinho também, o Ney. Abraço pra vocês, é a turma do Esquinão. Vamos lá no Alto Novo Parque também, meu amigo Ceará. A Letícia. Alô, Ladeira, aquele abraço. Deixa eu mandar um abraço especial também pra ele. Meu amigo Lindomar. O Inocente. Tá no Boa Vista aí na oficina, ouvindo a Litoral. Meu amigo vascaíno Lindomar, aquele abraço pra você e pra família aí, tá, Lindomar?

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0: exame, pô.
1: É o Jorge e o Matheus aqui da Litoral. Dói! Ó, daqui a pouco tem o Bora Pagode, às 3h45, aquela sequência com muito pagode pra você curtir nessa tarde gostosa de quarta-feira, chuvosa, em Cachoeiro de Itapemirim. A turma do trânsito aí, você que tá no carro, trabalhando, indo e vindo, levando a Litoral, tá em Cachoeiro, região, tá chovendo aí, vá com calma, tranquilidade desse trânsito, muita atenção, tá? Atentos, respeitando o limite de velocidade também. Todo acidente dá pra se prevenir, né? Então, muita atenção, tá bom? Muita calma. A gente sabe que fica complicado, mas é importante chegar em segurança. E, ó, obrigado pela carona. 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

0: Tá aí, fechando muito bem, 45 minutos de música sem intervalo comercial. Vamos faturar na sequência, tem o Bora Pagodear. Segura aí.
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0: Márcia. O melhor do pagode. Bora pagodear?
1: Litoral. 4 em ponto, 4 horas agora. Ó, vamos pro intervalo comercial, faturar rapidinho na sequência. 1 hora de música sem intervalo. 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

0: 4 e 7.
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0: Vai começar sim. Esse é o especial A Hora de Música sem intervalo comercial. 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

0: assim.
1: Na Litoral, eu tô legal, 4:16.

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É o gigante Léo Santana aqui na Litoral. Eu me apaixonei, 4h26 agora. Seguimos até as 5, uma hora de música sem intervalo comercial. 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Álvares, queridão, aquele abraço aí da rodagem. Pode parar não, né? Tá chovendo. Antigamente, quando chovia, a dinâmica subia, né? Sei o que tá acontecendo, não, mas não podemos parar, né, irmão? Abraço, obrigado pela carona. O Gilson também tá por aqui. Alcione Bispo, aquele abraço pra você. Mas quem? Evelane Gomes, aquele abraço. Bitoca, do Alto União. Tudo certo, hein, irmão? Emily Norata também tá ligadinha com a gente. É sessão exclusiva Litoral, mas quem? Boa tarde, Litoral. Ana Paula, do bairro Novo Parque também. A Elida Soares, aquele abraço. Marinês Dobrovolski, Serafim, tá no Boa Vista. Abraço pra você, Marinês.

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2: Existe uma teoria que se chama 90-10, onde uma pessoa tem 90% daquilo que você procura em alguém, só que você foca naqueles 10% que falta. Aí você sai pra rua, se aventura, e realmente você encontra aqueles 10%, mas não se deu conta que perdeu os 90%.

0: Na Litoral eu tô mais, que legal. Maiara e Maraísa, 4h37 agora. Deixa eu abraçar aqui. Minha amiga Lady Nessie Pereira tá por aqui com a gente. Marinês, já mandei abraço também pra ela. Marcos Uber, e aí, irmão, tudo certo? Abraço, Marcão. Obrigado pela carona de sempre. Minha amiga Geralda também tá por aqui. Tá em Marata, né, Geralda? Abraço, querida. Ótima tarde pra você. Júlia Soares também participando com a gente da nossa sessão exclusiva de cinema na Rádio Litoral. Abraço, tá, Júlia? Ô, Hélio, e aí? Fala, meu amigo Hélio Perim, tudo bem, Hélio?
1: Fala, meu amigo.
0: Me conta.
1: Um alô aí pra galera do Busato. O Cotonete, Vagalume, Bica, Baiano, pra todo mundo aqui do Corte Dobra e pra vocês da rádio, pra lá pro 140.
0: De lá pra cá e de cá pra lá. Abraço, Hélio. Meu amigo Francisco, vulgo Ceará. E aí, meu irmão, tudo bem? Um alô aí pro Luciano, é penchado ele mesmo, é? É isso mesmo? Celino Colombini, Ladeira Lancha, essa turma aí na produtividade. Celino deve estar tomando aquela já, né, Ceará? Aquela água que passarinho não bebe de jeito nenhum. Celino, vai devagar, tá, meu filho? Aí, ó, falei? Ô, Celino, hoje é quarta-feira ainda. E aí, Paulo Henrique, tudo bem? Abraço, meu irmão. Vulgo Salsicha, mandando aquele beijo aí pra esposa Nani. Tá no Coramara, tá ligado aqui na Litoral. Abraço, Salsicha.
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0: Atenção para quem está procurando a oportunidade do serviço público. A hora é agora. O Espírito Santo tem pelo menos 7 concursos e processos seletivos com inscrições abertas, reunindo mais de 470 vagas imediatas, além de formação de cadastro de reserva. Há oportunidades para diferentes níveis de escolaridade e cargos, como professor, pedagogo, guarda municipal, advogado, analista, administrativo e também contador. Um dos destaques está em Anchieta, no sul do estado, com 64 vagas para professores e pedagogos e remuneração pode chegar a R$ 8.640. Também há oportunidades em Vitória, Ibiraçu e Santa Maria de Jequitibá, além dos conselhos regionais também de educação física e de farmácia também. E os prazos de inscrição variam conforme cada seleção.
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0: Uma surpresa marcou o atendimento na UPA do bairro Mar Brás, em Cachoeiro de Itapemirim. Uma mulher de 32 anos procurou a unidade com fortes dores abdominais e, durante o atendimento, descobriu que estava grávida e já em trabalho de parto. Segundo a Secretaria Municipal de Saúde, ela não sabia da gestação. O bebê, um menino, nasceu na própria UPA com 3 quilos e 490 gramas e 45 centímetros após 40 semanas e 3 dias de gestação. Depois do parto, mãe e filho foram estabilizados e transferidos para o Hospital Maternidade Francisco de Assis. E é a boa notícia é que os dois passam muito bem nesse momento.
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Primeiro lugar geral, menos é mais, e Pablo Lua Rocha. Aqui no Festa Litoral, uma hora de música sem intervalo comercial. Seguimos. 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Deixa eu abraçar meu amigo Reinaldo Hora. Tá aqui da banca, ele abraço para você, participando também. Helena Gomes chegou por aqui. Alessandra Oliveira, Jean Carlos também, abraço para você. Silas também. Mas quem tá por aqui também? A Thaís Rios. Está no centro de Cachoeiro, ligadinha na litoral. Andressa Farias também, abraço para você. É sessão exclusiva litoral, boa sorte. Pessoal participando, daqui a pouco tem o primeiro sorteio. No final do programa tem, na verdade, são 4 ingressos, né? Um par de ingressos para cada ouvinte que a gente vai sortear hoje aqui na litoral. Então bora participar aí.

0: Ana Castela e Zé Felipe, fechando a hora de música, sem intervalo comercial aqui na Litoral. Ó, daqui a pouco às 6 também tem o nosso Geração Hoje é Dia, o encontro das gerações, pra gente matar a saudade, viajar o tempo. É hoje então, às 6 horas em ponto, aqui na Litoral. Vamos faturar!
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0: Na Litoral eu tô mais. Que legal, Tiaguinho. 5h14 agora. Ótima tarde para você ligado aqui curtindo a Litoral. Aguardando também às 6 para curtir o nosso Geração. Você que tá na produtividade aí, bom trabalho, né? Quase finalizando mais um dia. Tá no trânsito indo para casa. Vá com calma e tranquilidade. Respire. Conte até 10. Vamos devagar, né? Para chegar bem em casa aí, para descansar, porque amanhã tem mais. Precisamos fechar a semana bem, produzindo bem e agradecer a Deus por cada dia vencido. Então, um abraço para você. Vamos faturar. Daqui a pouco, mais uma sequência para você aqui na Litoral.
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0: Na Litoral Eu Tô Legal, 5h34 agora, daqui a pouco tem resultado de promoção. 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Luiz Carlos Gomes, do Alto Amarelo, participando com a gente. Deixa eu abraçar o Geraldo Reis também. Luciane de Almeida, aquele abraço para você. Luciana Gomes também, meu amigo Diego está por aqui, o Ronald também, do Alto Curamara. Eliane, aquele abraço, a Tatiane Oliveira, Luciana também, Oliveira, tá onde? O Rubem Braga, aquele abraço para você, Nayara também, Zé Antônio Marques também, abraço para Eliane Moreira, Rodrigão, e aí, tudo certo, meu irmão? Giliardi, aquele abraço para você, Elaine também, o Douglas, Cristina, meu amigo Almir, aquele abraço para você, Rui Pinto Bandeira. 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

0: Litoral, menos é mais aqui na Litoral, primeiro lugar geral. Brindaê, 5h55, daqui a pouco tem o nosso Geração, pra gente matar a saudade, vai começar já já o encontro das gerações. Deixa eu abraçar aqui Fabinho Uber, Alto União. E aí, tudo certo, Fabinho? Um abraço participando da promoção da sessão exclusiva da Rádio Litoral. Abraço para você, a Cristiane Oliveira também no Vai Minas. Viviane Oliveira, aquele abraço para você também, tá? Quem tá por aqui é o Bruno Henrique também. Flávia, tudo certo, minha amiga? Tá no KM90 aí. A Thaís também tá por aqui. Tainá Oliveira, do Aqui da Ban, aquele abraço. Agora, resultado de promoção aqui saindo. 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É você, Laísa Gava. Parabéns, Laísa!
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0: 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Ótima noite para você ligado aqui na número 1. Abrindo a última hora do nosso programa, bora começar a nossa viagem. Hoje é dia, o encontro das gerações, músicas que marcaram época. E aí, já podemos recordar? Bora matar saudade, ó. E a gente começa assim com eles. São lá das Minas Gerais, meus conterrâneos, cantando de volta ao Planeta dos Macacos ao vivo. Jota Quest, o nosso geração, tá no ar.
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0: É o Geração Músicas que marcaram época. Engenheiros do Havaí, era um garoto como eu. Só saudade até às 7, continua a nossa viagem. 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Caetano tá por aí, ó, tá curtindo Geração. E aí?
1: Boa noite, Messaguiá.
0: Fala,
1: que
0: Caetano.
1: Que pancada é essa do Geração?
0: Boa,
1: e do
0: né?
1: Oi, meu guerreiro, cê tá doido. Aproveitamos da quebração lá pro melhor pedreiro, mestre de obra, lá de Castelo, vendedor do imigrante, Atila Lopes,
0: Jota
1: Negão, Fabiano, chama a hora, Cíntia, Ana Aparecida, Flor do Campo de Olhebro, Aline, Amanda, Antônio, Coração, Batista, Simone, vamos que vamos pra cima, aqui pra baixo, contra a mão. E aí, Sheila? Pegou o Fabiano final de semana, hein, na Litoral do Legal.
0: Rapaz, você tá doido. Abraço, Caetano. Flávia, tudo bem? E aí, Eliane, abraço também pra Leonela da Silva, tá por aqui participando com a gente, tá no Ibitiquara, Fabinho também tá ligado, minha amiga Beth, aquele abraço pra você, Beth.
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0: É o Geração Músicas que marcaram época. Hadaway, What is Love?
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0: A Defesa Civil emitiu alerta para a possibilidade de chuva intensa e raios e também rajadas de vento na região. A instabilidade está relacionada à passagem de uma frente fria que aumenta as condições para pancadas de chuva e temporais. Cachoeiro de Itapemirim, vários municípios do sul capixaba estão entre as áreas que podem ser atingidas. A orientação é redobrar a atenção durante as tempestades, evitar locais abertos e não permanecer, próximo a árvores e ficar atento a possíveis alagamentos e enxurradas. E em caso de emergência, a população pode acionar a Defesa Civil através do 199 ou o Corpo de Bombeiros pelo 193.
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0: Notícia boa para você que está precisando voltar ao mercado de trabalho, né? Trabalhar aí. A Itapuã, no Perim Center, está contratando vendedor. Interessados devem enviar currículo para o número 28, é o DDD 992534354. 992534354. Off Academia abriu vaga para professor de educação física, promotor de vendas, auxiliar de limpeza, e os interessados devem enviar o currículo para o e-mail offacademia@hotmail.com. offacademia@hotmail.com. Tony Gastronomia está contratando também auxiliar de cozinha. Interessados em enviar currículo para o número 28 999360976. 999360976. E você está precisando contratar na sua empresa? Tem vaga aí? Então envia aqui pra gente anunciar de forma gratuita na Rádio Litoral. Você pode enviar através do e-mail bruno.fraga@redegazeta.com.br. bruno.fraga@redegazeta.com.br.
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0: Vini, Heloísa mexe a cadeira. Boa saudade, né? Essa música é antigona. Toquei ela no rádio há muito tempo atrás. Não me lembro o ano mais. Foi aquela época do CD. O Vini fez bastante sucesso com essa música. E que bom que a gente, né, pôde recordar aqui no Geração, mexendo a cadeira com o Vini. Bom, 6h40 agora, resultado de promoção, já liberando para você agora aqui mais um par de ingressos para nossa sessão exclusiva da Rádio Litoral de Cinema. 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Quem vai pro cinema é do bairro Gilson Carone. Final telefone 6373. Viviane de Oliveira, é você, Viviane!
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0: É o nosso Geração Músicas que marcaram época. Que pancada boa, né? Flórida, Good Feeling. Fechando mais um Geração. Encerrando nossa viagem. Deixa eu mandar um abraço rapidamente aqui pra ele, Marcelinho Paturro, que tá aí só curtindo, né, meu irmão? Bons tempos, né? A época do passinho. Ele tava contando as histórias aqui pra mim. Marcelinho, aquele abraço, tá bom? Tamo junto, irmão. Luciana também tá por aqui. Tá onde? Tá no Agostinho Simonato. Um abraço pra você, tá, Lu? Roberto também, um abração aí. Obrigado pela companhia. Bom, pessoal, vem aí na sequência a Rede Litoral e a gente se fala novamente amanhã, tá? Se Deus quiser, quinta-feira, amanhã também tem você no comando. Amanhã tem mais promoção, né? Pra nossa sessão exclusiva de cinema da Rádio Litoral. Tem mais ingressos para nossa sessão, né, que acontece no dia 30 de setembro, às 8 horas da noite. E você também vai poder participar na programação amanhã, na parte da manhã, à tarde, aqui com a gente. Enfim, é sempre bom ter a companhia de vocês. Obrigado, viu, pela sua companhia. A gente se fala amanhã. Tchau, gente!
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3: Pronto, na Litoral, eu tô legal, começando mais 60 minutos direto só de música sem comerciais agora. Na rede Litoral de Rádios, comunicação, apresentação de Vitória para todo o estado. Na voz, ele, arroba Alex Bono. Boa noite, Alex Bono.
4: Boa noite, até hoje não acostumei com essa apresentação sua.
3: Por que não?
4: Eu não sei.
3: Meu Deus do céu, humilde, humilde. Pagando de humilde agora,
4: né? Sei, acho que já tá na hora de falar. Esse metrequefe aqui enchendo o saco do meu lado. Alex Bono é aí. E aí, meu amigo?
3: Locução
4: tá na hora, cara.
3: Locução padrão nacional a sua.
4: A padrão, meu filho?
3: É.
4: É quando a gente quer caprichar, né? Quando a gente quer se comportar como uma pessoa que apresenta um programa numa rádio líder de audiência, aí faz uma voz e faz nuance. Mas quando a gente tá à vontade em casa, é assim, né, meu filho? Sai o sotaque da mineiro de novo.
3: Meu Deus do céu.
4: E aí, como é que você tá, cara? Com essa chuvinha, e aí, vinhozinho hoje?
3: Pois é, ruim? Hoje não.
4: Por quê?
3: Oi?
4: Sem companhia?
3: Oi? Não, no meio de semana não.
4: E fala qual é a diferença de uma terça, quarta, sexta para um sábado, domingo?
3: No meu aniversário, que é segunda-feira, vai.
4: Qual é a diferença? Anoitece e amanhece da mesma forma.
3: Não, mas aí tem que...
4: Isso daí é uma coisa que o humano inventou. Porque pra papai do céu e pro planeta Terra ela tá girando da mesma forma.
3: Não, mas aí no dia seguinte tem que
4: trabalhar.
3: E a gente
4: nunca está no mesmo lugar.
3: Eu sou muito fraquinho.
4: O planeta Terra e todo o sistema solar nunca está no mesmo lugar. E tá viajando centenas de quilômetros por hora.
3: Milhares.
4: 300 bilhões de quilômetros por hora.
3: Vamos trabalhar, Alex. Ó, tem pra você
4: daqui
3: a pouquinho ingresso pro Vital,
4: eu
3: pra você
4: seguir.
3: Curtir no sábado, dia 10 de outubro, no Samão do Povo, na arquibancada. Você vai ver Tomate, Durval Lelis e o gigante...
4: Viva o Hoje.
3: Léo Santana. A senha pra você participar...
4: Eu tô treinando meu TDAH, você não tá me deixando. Eu tô falando um assunto, cara.
3: Feliz com a Litoral e a senha. Feliz com a Litoral, você manda no WhatsApp... 999-86-10.
4: Vamos beber um vinhozinho hoje? Vambora! Vambora!
5: Bebê, vamos relembrar aquela saudade nossa?

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0: Na Litoral, eu tô legal. 7 horas e 21 minutos, noite de quarta-feira. Hoje, noite chuvosa aqui na capital.
1: Chuvosa, e o trânsito também deu uma apertada, mas tá uma delícia essa chuva.
0: Mais apertada, pode falar onde? Tem, dá uma olhadinha. Pode olhar.
1: Tô, posso? Claro que eu posso.
0: Então tá.
1: Você bom. Pedindo? Não. Com toda certeza.
0: Não, já que você falou, enquanto você vai abrindo aí, deixa eu mandar aqui um beijão pra Lucineia de Graúna. Mandou aqui a senha Feliz com a Litoral e concorre a 2 ingressos pro Vital pro sábado, dia 10 de outubro, pra curtir Tomate, do Val Lelis e o gigante Léo Santana. Boa sorte pra você, tá? Olha o sobrenome dela. Lá em cima, lá. Lucineia de Graúna.
1: Bosquete? O que que tem?
0: Oi?
1: Oi, o quê?
0: Quinta série.
1: Bosquete? Você? Eu esperava isso de mim, não de você.
0: Quinta série.
1: Ah, entendi agora. Hollybeck, que pensamento pecaminoso. Você me bota a Manuzinha ainda, né, Manuzinha? É sacanagem.
0: Boa noite, Manuzinha.
1: Querendo ser perdoado pro Papai do Céu.
0: É, trânsito?
1: O trânsito, vamos ver aqui o trânsito. Meu Deus do céu, vamos lá, ó. Ó, a reta da Penha daquele jeito, paradão trânsito.
0: É
1: pra galera que segue no sentido aí, Terceira Ponte. Trânsito parado também na Leitão da Silva. Tá daquele jeito, com 2 km por hora ali na Desembargador Santos Neves, aquela avenida que você sai ali da Saturnino de Brito, também em direção à Terceira Ponte, pezinho no freio.
0: É mesmo?
1: Também ali, tá tudo parado ali, ó.
0: Caramba.
1: Nossa Senhora dos Navegantes, pra turma que vai aqui pro centro, ó, inclusive chovendo bastante aqui, Avenida Jerônimo Monteiro também tá com leve trânsito nesse momento. Vamos ver aqui, ó. Carlos Lindenberg tá fluindo, né? 27 km por hora, no sentido aí, Segunda Ponte, tá mais de boa, mas é isso, é o trânsito que você vai pegar aqui em Vila Velha, na Grande Vitória. Tô pegando aqui nas outras regiões também, porque a gente tem que ter um compromisso também, tá com a rede, o negócio que a internet hoje também tá uma belezura aqui, mas pelo que eu vejo aqui, deixa eu ver. Cachoeiro Itapemirim tá sem trânsito nenhum. Não, tem trânsito em algumas regiões ali em Cachoeiro Itapemirim, pra galera que segue ali na Governador Jones dos Santos Neves. Lá em Cachumirim, 14 km por hora, tem alguns trechos com esse trânsito, mas nada tão apertado assim. Quer viajar?
0: Oi, já começou? Vamos agora pra onde?
1: Pera aí que eu já cheguei na Bahia aqui. Tem que me localizar.
0: Calma, Linhares,
1: que eu sou...
0: Linhares. É. Vamos pra Linhares.
1: É porque a internet tá lenta hoje,
0: é
1: cara.
0: Mesmo?
1: É.
0: Hoje ficamos sem WhatsApp aqui alguns minutos também
1: é
0: de
1: mesmo?
0: Tarde.
1: É. Rapaz do céu, cheguei em Porto Seguro. Será que as minhas férias te amando? Não tá aparecendo,
0: mês
1: tô vendo
0: que vem,
1: só.
0: Né?
1: Tô vendo só São Mateus aqui, uai. Quem que tá pegando aqui? É, meu filho. Não tá aparecendo nem uns nomes aqui. Como é que eu vejo?
0: Deve estar tranquilo em Linhares, né? Então, pelo visto. Se não apitou. Colatina.
1: Então, esse que é o lance, não tá aparecendo os nomes. Meu Deus, eu tô desesperado. Meu Deus.
0: Música então, maestro.
1: Vai.
0: Lembra dessa aqui, ó?
1: Como esquecer?
0: Nossa.
1: Isso daí marcou muitos carnavais. E os seus vitais também, né? Porque você tinha cabelo e você beijava na boca.
0: Muitos vitais, né?
1: Ah, porque hoje não faz mais nada disso,
0: Alô,
1: né?
0: Alô, paixão, Ivete Sangalo aqui na programação da Litoral. Primeiro lugar geral.

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0: na Litoral, eu tô legal. Atenção, atenção!
1: Vou liberar aqui os dois convites para curtir o Vital de Arquibancada no sábado.
0: Dia 10 de outubro, hein?
1: Léo Santana Durval, Lelis e Tomate. Ah. Parabéns para você. Final do telefone 5383.
0: Quem é?
1: Rafael Ferreira.
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0: Parabéns, Rafael Pereira. Ferreira. Rafael Ferreira de Itapuã vai curtir o Vital de Graça no sábado, dia 10 de outubro.
1: Se despeça hoje como se você estivesse em uma rádio adulta.
0: Por quê?
1: Não, pra ficar diferente, vai. Entretenimento, a galera gosta disso.
0: Tá chovendo, tá frio, né?
1: Tá.
0: Então, pra você, uma ótima noite. Muito obrigado pela sua participação, pelo seu tempo. A gente se fala amanhã, a partir das 15h, aqui na Rádio Litoral, primeiro lugar geral.
1: 7h54, não tem não.
0: Como é que é?
1: Não vou ficar falando, né? Porque eu repito.
0: Vambora.
1: Isso.
0: Bom trabalho, parceiro.
1: Ah, valeu.
0: Bom trabalho, Lex Bono.
1: Muito obrigado, meu amigo. Fico juntinho com vocês até às 11 da noite.
0: Até às 11 da noite, aqui na Rádio Litoral, a mais ouvida de todo o Espírito Santo.

0: Senhoras e senhores, essa é! E eu amo vocês, Sorriso Maroto.
1: Te amo, meu irmão.
0: Vamos tirar essa onda junto?
1: Bora.
0: Eu sei que vocês amam essa aqui.

0: claro, meu irmão. Te amo. Tiaguinho!
1: Tardezinha.
2: Sorriso!
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25: Vamos chegando. E aí, Espírito Santo, tô na área contigo. Vamos nessa, Alex Bono. E agora 45 minutos de música e vai dar bom, hein?
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25: Aí, papaizinho, vai mandando seu áudio aí, contando a sua fofoca. Pra começar, tem Swell.

0: Obrigado, menos é mais.
1: Todo céu, tamo junto.
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0: Cheguei!
1: Sorriso Maroto, muito barulho, São Paulo!
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3: Aê! Mandaram.

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0: Chega mais, noitezinha, chuvazinha, gostosinha, você ligado aqui na número 1, essa é Litoral, obrigado pela companhia, tá? E finaliza o dia muito bem, com alto astral, naquela vibe positiva. A famosa Good Vibe, certo, criancinha? Eita, nós! Você no comando, na sequência, na sua penúltima edição, 20 para as 11 e outra edição. Então vale a pena você mandar tua mensagem agora pedindo sua música, o seu clássico, o seu sucesso. Você que escolhe o que você quer ouvir. Que seja uma coisa muito boa, que eu também curto desse lado. Já tem uma galera mandando aqui. Tem que mandar salve antes aqui pro intervalo. Ana, beijo pra você, Laranja da Terra, Manuzinha. Tudo bem? Quem mais aqui? Berê. Boa noite pra você, Berezinha. Boa noite, Italelê. Manda isso, maravilhoso, pra Belém, pro filho Matheus. Beijo também pro Matheus. Agora sim, vamos pra você no comando. Hoje tá de mal esse negócio aqui. Palmas pra eles que estão arrasando. Meu Deus!
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0: 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E aí, turma? Terçou? Terçou, já. Não, hoje é quarta, Jesus!
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26: E aí, já gravou o seu pedido?
0: É, porque já é meio que de semana, já é quase Natal, daqui a pouquinho de novo, final de ano, verão, não, primavera, vivendo sempre o presente, amém, amém, amém, vamos lá! Vamos gravar aí, porque daqui a pouquinho tem outra edição, se não for atendido agora, sempre são muitos pedidos. Vamos começar agitado, te atendeu hoje, Drica, vamos começar com você, meu amor. Vai lá, criancinha, bota o áudio dela, o que, que ela quer?
27: Meu amor, já tá tudo com uma taca pra mim, Rihanna e Calvin.
0: Pode ser o Evan Love? Fechou, agita aí.

0: na Litoral, We Found Love, Rihanna e Calvin Harris. Que isso, quarta-feira tá parecendo já um sextô.
1: Virou balada isso aqui.
0: Ah, bom, hein?
1: Adoro.
0: Ah, eu também. Podem pedir mais vezes. Na Litoral, você no comando é você, Gustavão?
2: Fala, Litoral. Fala, Alex Vone, que é Gustavo de Tarana. Queria ouvir você no comando, Backstreet Boys, Ship of My Heart. Na Litoral, eu tô legal.
0: Que demais, hein? Gostou dessa, Alexa? Pode falar português errado.
1: Romântico.
0: Nem falou. Romântico, né, Gustavo? Gostei. Mais um clássico. Isso aqui na vibe chuvinha, né? Bela pedida, cara. Demais. Shape of My Heart aqui na Litoral.

0: Eita, nós! Shape of My Heart, Backstreet Boys aqui na Litoral. Cara, que pedidaço, que pedidaço. Bem, vamos seguir aqui, vamos pra Cachoeira Itapemirim, pelo visto tá chovendo aí também, né, Vicente? Conta aí.
1: Boa noite, galera. Boa noite, Rádio Litoral. Vamos aproveitar esse tempo chuvoso.
0: Vambora!
1: Biquíni Cavadão, chove chuva. Vicente aqui do Ronald Lange, do Praça da Bandeira, no ponto final do bairro aqui da Banca, Cachoeira Itapemirim. Um abraço a todos.
0: Aí deu bom demais. Chove chuva, pra atrair um pouquinho mais, vai.

Vambora, aquela chuva abençoadinha. E é do estado inteiro, pelo visto. Ah, gostoso, gostoso demais. Quem tá trabalhando, vamos com tudo, né, turma? Tamo aqui junto, tamo aqui junto. Pra galera que já pode curtir um cadinho, já passa aí no super. Compra aquele vinhozinho gostoso com queijinho, né? Nossa, uma delícia demais. Se não tá podendo também, seu amor, o carinho dos mais próximos. Ah, tá sozinho, igual eu, tem uns gatinhos. Aí é bom adotar também, vai nessa dica. Bem, pra tudo se tem um jeito pra melhorar cada vez mais, certo? Tá mais sozinho ainda? Fica com nós aqui, a companhia tá certa. E pra melhorar, manda o teu áudio, que a gente interage aqui, bate um papo contigo também. Seguinte, muita gente participando, tem vários pedidos aqui chegando. Não dá tempo, tem que botar aqui a Voz do Brasil no dial. É, uai. Mas teremos aí 20 para as 10, outra edição do Você no Comando, então a galera vai aparecendo lá e quem não for aparecendo, a gente coloca os de agora. É mais ou menos assim. Ó, pode dar um presente, ó, tô aqui esperando. Pronto, que a gente toca. Vamos fazer então, galera, aquele intervalo rapidinho, na sequência no dial Voz do Brasil, mas lembrando que a gente segue com música no online da Litoral. Ou se eu fosse você, pedia pra sua Alexa tocar Litoral, ou entrava no site, ou baixava o aplicativo. Caso você já tá aí com a Alexa ouvindo a Litoral, pode seguir, porque eu sigo com você também com uma hora de música direto. Essa uma hora a gente vai curtir aí muita música legal, começando com Gabriel Pensador, pra quem gosta de clássica. Tem também Cassino, Can't Get Over You. Marcelo, nessa uma hora o cara vai, deixa eu colocar tudo aqui das músicas passadas que a galera gostava. O cara tá arrebentando, ó. Também tem um Chuva aqui, um especial aí com Fala Mansa. Cara, tarde demais, Firework, Katy Perry, LS Jack, tá muito legal, uma hora de som direto esperando daqui a pouquinho.

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0: do Brasil. As notícias do governo federal que movimentaram o país no dia de hoje.
1: Olá, boa noite.
2: Boa noite para você que nos acompanha em todo o país.
1: Quarta-feira, 23 de setembro de 2026.
2: Vamos aos destaques do dia.
1: Sancionada a lei que aumenta a pena para furto e roubo de combustíveis.
2: Norma também endurece a punição para quem compra, transporta ou vende combustível de origem criminosa.
1: E tem início a operação carga pesada com foco em aumentos abusivos. Luana Karen.
3: Agência Nacional do Petróleo já aplicou mais de 200 milhões de reais em multa a distribuidoras por cobrança abusiva.
2: E o Brasil ultrapassou os 30 milhões de empregadores e trabalhadores por conta de empregados e trabalhadores por conta própria em 2025.
1: O índice passou de 24%